0: 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E é isso aí, o Noturno vai para um rápido intervalo, a gente volta em seguida com mais música boa e interatividade aqui na sua cultura nessa noite de sábado, não saia daí.
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2: Hora certa.
0: Cultura 93.
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0: É isso aí então, encerrando mais um bloco desse Noturno 105,9 de sábado, 10 de outubro. Encerrando o bloco com Sia Chandelier, passamos também por Justin Bieber e Daniel Caesar, Peaches, passamos também por Acústico 1kg, Deixe-me Ir, também Armandinho, Nego Joe, iniciamos o bloco com Marcos e Belucci, Domingo de Manhã. Tudo isso nesse bloco do Noturno, muita variedade de música para todos os gostos aqui na sua cultura, integrando a Zona Sul e sempre conectada contigo. Cultura que além de música tem também informação, e vamos trazer aqui uma informaçãozinha do esporte antes do intervalo, porque hoje teve jogo da seleção feminina. Jogo da seleção feminina lá no Beira-Rio. Jogo da seleção aqui então no território gaúcho. E o Brasil venceu, hein? O Brasil venceu por 3-1 a Argentina no amistoso. E foi só golaço, hein? Teve gol de bicicleta, teve gol no ângulo e um público muito bom lá no estádio do Inter. Teve um público de 28 mil torcedores. 28 mil torcedores aí apoiando então o futebol feminino, que esse ano aí tem, então, ano que vem no caso, tem a Copa do Mundo Feminina, que a gente vai estar ligado aí torcendo pelo Brasil, assim como torcemos na Copa do Mundo Masculina desse ano, e vamos torcer para que o futebol feminino, a seleção feminina nos dê um resultado melhor do que a seleção masculina nos deu aí em 2026. E falando de esporte, amanhã tem Grenal, né? Vamos ficar ligado que amanhã tem Grenal, e Grenal é muito importante. Amanhã às 17h30, 5h30 da tarde, lá na Arena, tem Inter e tem Grêmio. Então é o Grenal que vai aí, provavelmente, quem perder esse Grenal vai se complicar demais aí nessa briga contra o rebaixamento. Tem gente aí dizendo que quem perder esse Grenal tá rebaixado, então a gente vai estar aí bem ligado, vamos estar aí bem atento aí nesse Grenal de amanhã, 5h30 da tarde, lá na Arena do Grêmio. Grenal válido pela 30ª rodada do Campeonato Brasileiro. E é isso aí, a cultura é informação, é música boa e muita variedade. O Noturno segue até a meia-noite. Eu sou Adriel Israel, que sou a tua companhia. Manda tua participação pelo 991-647-867 pra gente aí interagir, tu participar e mandar também a tua sugestão de música. Dito tudo isso, vamos agora para um rápido intervalo. O Noturno volta em seguida com mais música boa, muita variedade aqui na sua cultura. Vamos lá, fique por aí. 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
1: Hora certa.
0: Cultura 934.

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5: Segue a previsão de tempo instável na região sul neste domingo. Ao longo do dia, muitas nuvens com possibilidade de chuva isolada intercalando com períodos de sol. O dia começa com temperaturas mais baixas, mas ficando mais agradáveis no decorrer do dia, com os termômetros variando entre 11 e 20 graus na região. Previsão do tempo com informações do Instituto Nacional de Meteorologia, IMET.
3: Previsão do tempo. 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

0: É isso aí, mais um bloco do Noturno, então, encerrando por aqui. Passamos agora pela versão de Adriana Calcanhoto da música Fico Assim Sem Você, esse grande clássico da música brasileira. Antes tocamos Vitor Clay, Carta Marcada, passamos também por The Weeknd, Blinding Lights, Justin Bieber, Love Yourself, também por Pinhal, do Cidadão Kane, e iniciamos o bloco com Jota Quest, Valer o Dia. E é isso aí, durante esse Noturno já passamos por músicas clássicas da música brasileira, passamos também por sertanejo, MPB, pagode, um rockzinho gaúcho também, tudo de bom aqui nesse Noturno, muita variedade pra você aqui na sua cultura. Eu sou Adriel Estrada e que o Noturno segue até a meia-noite desse sábado, sabadão, 10 de outubro. Sabadão, tempo bom pra sair, dar um rolê com os amigos, beber aquela gelada, ou também ficar em casa com a nega véia, ficar vendo aquele filme, comendo uma pipoca, ou também ficar sozinho e descansar, porque o sábado também é pra descansar, pra renovar as energias pra próxima semana. Próxima semana tem feriadinho na segunda, né? Coisa boa! Então, final de semana aí estendido nessa semana do dia 10 de outubro, dia 11, 12 também, feriadinho, pra gente descansar bastante, começar a próxima semana com as energias bem renovadas. O Noturno segue até meia-noite, vai agora pra um rápido intervalo e na sequência voltamos aí, vamos voltar com um pagodinho, vamos voltar com uma musiquinha um pouquinho mais pra cima, vamos fazer o próximo bloco de uma música bem brasileira, uma música bem popular, pra gente seguir da melhor forma, com a energia lá em cima, com a melhor vibe aqui no seu Noturno. Então o Noturno agora vai para um rápido intervalo, voltamos em seguida, não saia daí.
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2: Hora certa.
0: Cultura 10 e 1.
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1: Descobri o caminho. O negócio é o seguinte: esse refrãozinho aqui fica mais bonito quando vocês cantam junto. Então vamos cantar todos, certo? Né?

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2: Previsão do tempo.
3: Segue a previsão de tempo instável na região sul neste domingo. Ao longo do dia, muitas nuvens com possibilidade de chuva isolada intercalando com períodos de sol. O dia começa com temperaturas mais baixas, mas ficando mais agradáveis no decorrer do dia, com os termômetros variando entre 11 e 20 graus na região. Previsão do tempo com informações do Instituto Nacional de Meteorologia, IMET.
1: Previsão do tempo.
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9: Cultura Zona Sul, o Noturno tá de volta na sua cultura, integrando a Zona Sul e sempre conectada contigo. O Noturno vai até a meia-noite, começamos às 7 horas com muita música boa, passamos já por músicas do pagode, do sertanejo, do MPB, passamos por rock gaúcho, passamos por sucessos internacionais, passamos por músicas mais antigas, músicas mais atuais, tem de tudo, tem pra todos os gostos no Noturno 105,9, na cultura como um todo, né? A Rádio Cultura é feita pra todos, feita pra todo mundo. E o Noturno segue até a meia-noite. Eu sou Adriel Zralik, sou a tua companhia. 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E lá tem muita informação, eu já falei aqui sobre o jogo da seleção feminina, mas vou repetir aqui, a seleção feminina jogou hoje lá no Beira Rio, tudo isso é o esporte, esporte aqui na cultura tem também. Jogou lá no Beira Rio, venceu de 3-1 a Argentina, público muito bom de 28 mil pessoas, quase 30 mil pessoas, pra prestigiar aí a seleção feminina. E amanhã tem Grenal às 5h30 da tarde, tem Grenal. Dizem que quem perder esse Grenal vai cair, quem perder esse Grenal dizem que vai ser rebaixado porque vai ficar realmente numa situação muito ruim na tabela. Então amanhã a gente tem um jogo muito importante aí, mais um Grenal que tem tudo pra ser histórico. Amanhã, 5h30 da tarde, lá na Arena, Inter e Grêmio. Jogo válido aí pelo Brasileirão pra definir aí quem ganhar um fôlego aí nessa luta contra o rebaixamento. 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Então vamos dar sequência aqui no nosso noturno com música boa. A gente segue até a meia-noite, ainda tem muita coisa boa pra acontecer, muita coisa boa pra rolar. Então vamos começar aqui, continuar com uma música brasileira, um clássico aí da música brasileira. Vamos com Gabriel Pensador e Lulu Santos, Astronauta, aqui na Sua Cultura. Vamos trazer aí mais essa vertente da música brasileira pra abrilhantar, pra enriquecer esse nosso sábado à noite, 10 de outubro, pra começar esse sábado aí, essa noite de sábado, da melhor forma. Quem vai sair ainda, tomar uma gelada, ouvir ainda uma música boa antes de ir. Então vamos lá, Gabriel Pensador e Lulu Santos, Astronauta, aqui no seu noturno. Vambora!

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2: Hora certa.
3: Cultura 11 em ponto.
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3: Noturno 105,9, vamos se encaminhando então para essa última hora do nosso noturno desse sábado, dia 10 de outubro. E vamos seguir daquele jeito, vamos seguir com música boa, e tu pode fazer ainda a tua participação pelo 991-647-867. Sábado tá chegando, sábado meia-noite tá chegando, meia-noite é a hora que o pessoal começa a sair, quem vai pra balada começa a sair de casa. Quem tá se arrumando aí, ouvindo a cultura, manda mensagem, manda tua participação pro 991-647-867 pra gente tá interagindo aí. Manda também a tua sugestão de música, se tiver aqui na nossa programação, eu coloco na sequência e a gente vai ouvindo uma música boa aí até a meia-noite pra aproveitar esse sábado, pra passar esse final de semana com a energia lá em cima, na melhor vibe de todas. Final de semana estendido, porque segunda é feriadinho, coisa boa, né? Segunda feriadinho vai poder um dia a mais aí pra descansar, um dia a mais aí pra poder aproveitar esse final de semana estendido, coisa boa. É isso aí, a gente gosta demais. Vamos dar sequência aqui então ao nosso noturno. A gente passou aqui por muita música boa. No último bloco tocamos agora pra encerrar Rubes Think The Reason. Passamos também por Charlie Brown Jr., Só Os Loucos Sabem, Skank Sutilmente. E também começamos o último bloco com Gabriel Pensador e Lulu Santos, Astronauta. Essa música aí é um clássico da música brasileira. E depois tocamos Nelly Dilema. É isso aí, a gente aqui na cultura a gente passa por todos os estilos, a gente passa por tudo, tem pra todos os gostos, é o que a gente sempre fala. Então vamos dar sequência aqui, vamos começar dar uma baixada na sintonia, começar aqui com um reggaezinho, uma musiquinha, um violãozinho. Vamos agora com Asas Mascavo para começar esse bloco dessa última hora do noturno que segue até a meia-noite. Eu sou Adriel Estrada, que eu sou a tua companhia nessa noite de sábado aqui na Cultura. Então vamos lá, Asas Mascavo, para começar esse bloco também da melhor forma possível no noturno. Vambora!

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2: Previsão do tempo.
3: Segue a previsão de tempo instável na região sul neste domingo. Ao longo do dia, muitas nuvens com possibilidade de chuva isolada intercalando com períodos de sol. O dia começa com temperaturas mais baixas, mas ficando mais agradáveis no decorrer do dia, com os termômetros variando entre 11 e 20 graus na região. Previsão do tempo com informações do Instituto Nacional de Meteorologia, IMET.
1: Previsão do tempo.
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É isso aí então, encerrando o Noturno 105,9 desse sábado, dia 10 de outubro. Passamos agora por Zara Larsson, How Deep Is Your Love, também passamos por Coldplay, Justin Timberlake, Michael Jackson, The Weeknd, muita variedade, muitos sucessos da música internacional nesse último bloco aqui do Noturno. Quero agradecer aí a companhia, a audiência de todo mundo que esteve comigo aqui nesse noturno das 7 à meia-noite, até agora 5 para meia-noite, 4 para meia-noite agora. Quero agradecer então a audiência, a companhia, a interatividade também de quem mandou mensagem aqui no WhatsApp. É muito bom sempre ter a companhia de todos vocês. Noturno 105,9 fica por aqui, mas pra encerrar vou colocar mais uma música aqui pra encerrar com chave de ouro o nosso noturno. Vou colocar uma música do Alok, Alok com Ziba, Hear Me Now, essa música que é um grande sucesso aí da música eletrônica. O Alok aí que é o pai da música eletrônica internacional, nacional, ele que é muito bom. Então antes de começar a música aqui, quero agradecer mais uma vez a sintonia de todos. Eu sou Adriel Estrada, que eu fui a tua companhia nesse noturno desse sábado, dia 10 de outubro. Pra quem vai dar uma volta, pra quem vai sair pra tomar uma com os amigos, um bom rolê, se cuidem, fiquem com Deus. E quem vai descansar, muito boa noite. Eu sou Adriel Estrada, que fui tua companhia. Então vamos lá agora, Alok, Ziba, Hear Me Now, pra encerrar o nosso noturno. Tchau, tchau.

0: meia-noite e um minuto.
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1: Previsão do tempo.
2: Segue a previsão de tempo instável na região sul neste domingo. Ao longo do dia, muitas nuvens com possibilidade de chuva isolada intercalando com períodos de sol. O dia começa com temperaturas mais baixas, mas ficando mais agradáveis no decorrer do dia, com os termômetros variando entre 11 e 20 graus na região. Previsão do tempo com informações do Instituto Nacional de Meteorologia, IMET.
0: Previsão do tempo.
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0: hora. 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

0: 1:33.
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2: Previsão do tempo.
3: Segue a previsão de tempo instável na região sul neste domingo. Ao longo do dia, muitas nuvens com possibilidade de chuva isolada intercalando com períodos de sol. O dia começa com temperaturas mais baixas, mas ficando mais agradáveis no decorrer do dia, com os termômetros variando entre 11 e 20 graus na região. Previsão do tempo com informações do Instituto Nacional de Meteorologia, IMET.
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0: 1:45.
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1: 2:02.
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1: Certo.

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1: Hora certa.
2: 2:32.
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4: Previsão do tempo.
5: Segue a previsão de tempo instável na região sul neste domingo. Ao longo do dia, muitas nuvens com possibilidade de chuva isolada intercalando com períodos de sol. O dia começa com temperaturas mais baixas, mas ficando mais agradáveis no decorrer do dia, com os termômetros variando entre 11 e 20 graus na região. Previsão do tempo com informações do Instituto Nacional de Meteorologia, IMET.
3: Previsão do tempo.
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7: Boa sorte, viu? 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

0: 3 horas e 2 minutos.
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0: 3:16.
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0: certa.
1: 3:32.
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3: Previsão do tempo.
4: Segue a previsão de tempo instável na região sul neste domingo. Ao longo do dia, muitas nuvens com possibilidade de chuva isolada intercalando com períodos de sol. O dia começa com temperaturas mais baixas, mas ficando mais agradáveis no decorrer do dia, com os termômetros variando entre 11 e 20 graus na região. Previsão do tempo com informações do Instituto Nacional de Meteorologia, IMET.
2: Previsão do tempo.
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0: Obrigado, meu irmão.
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0: 4 horas e 2 minutos.
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0: 4 horas e 31 minutos.
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2: Previsão do tempo.
3: Segue a previsão de tempo instável na região sul neste domingo. Ao longo do dia, muitas nuvens com possibilidade de chuva isolada intercalando com períodos de sol. O dia começa com temperaturas mais baixas, mas ficando mais agradáveis no decorrer do dia, com os termômetros variando entre 11 e 20 graus na região. Previsão do tempo com informações do Instituto Nacional de Meteorologia, IMET.
1: Previsão do tempo.

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1: 4 horas e 47 minutos.

0: 5 horas.
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3: Previsão do tempo.
4: Segue a previsão de tempo instável na região sul neste domingo. Ao longo do dia, muitas nuvens com possibilidade de chuva isolada intercalando com períodos de sol. O dia começa com temperaturas mais baixas, mas ficando mais agradáveis no decorrer do dia, com os termômetros variando entre 11 e 20 graus na região. Previsão do tempo com informações do Instituto Nacional de Meteorologia, IMET.
2: Previsão do tempo.
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1: Hora certa.
2: 6:02.
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0: 6:17. 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

0: 6:30.
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4: Previsão do tempo.
5: Segue a previsão de tempo instável na região sul neste domingo. Ao longo do dia, muitas nuvens com possibilidade de chuva isolada intercalando com períodos de sol. O dia começa com temperaturas mais baixas, mas ficando mais agradáveis no decorrer do dia, com os termômetros variando entre 11 e 20 graus na região. Previsão do tempo com informações do Instituto Nacional de Meteorologia, IMET.
0: Previsão do tempo.
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0: certa.
1: 6:56.
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3: E Jesus terminou dizendo: Eu afirmo a vocês que foi este homem, e não o outro, que voltou para casa em paz com Deus. Lucas 18:14. O perdão traz paz ao coração. Você certamente já se sentiu com um coração pesado, amargurado por ter errado com uma pessoa próxima ou por ter magoado alguém. O pecado traz esse sentimento, pois não queremos errar e acabamos errando. Além do sentimento de coração pesado e amargurado, a vergonha parece nos torturar nessas horas. Você já se sentiu assim? Você já sentiu que errou e que talvez não mereça o amor ou até o perdão de alguém? Não é bom se sentir assim, não é mesmo? Jesus contou uma história de dois homens que foram orar. Um deles, um religioso da época, se achava perfeito e dizia não ter motivos para pedir perdão, como o outro que estava com ele. Esse outro era um cobrador de impostos, que tinha vergonha dos seus erros e não tinha nem coragem de levantar a cabeça, mas pediu perdão. Jesus concluiu: Eu afirmo a vocês que foi este homem e não outro que voltou para casa em paz com Deus. Aprendemos então que não podemos ser como o primeiro homem, pois, sem reconhecer o pecado, não seremos perdoados de fato. Precisamos lembrar que somos pecadores e precisamos do amor de Jesus que morreu para nos dar perdão. O cobrador de impostos foi perdoado. O perdão é oferecido por Jesus a todos que se arrependem de seus pecados e pedem perdão a Ele. Por isso podemos pedir perdão a Jesus e sermos perdoados. A partir do perdão, temos paz com Deus. Isso nos ajuda a viver sem o peso do pecado em nossas costas. Oremos. Senhor Jesus, obrigado pelo perdão. Ajuda-me a reconhecer todos os dias que sou pecador e preciso do Teu amor. Em Teu nome. Amém.
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0: 7:01.
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0: 7:34.
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5: Previsão do tempo.
6: Segue a previsão de tempo instável na região sul neste domingo. Ao longo do dia, muitas nuvens com possibilidade de chuva isolada intercalando com períodos de sol. O dia começa com temperaturas mais baixas, mas ficando mais agradáveis no decorrer do dia, com os termômetros variando entre 11 e 20 graus na região. Previsão do tempo com informações do Instituto Nacional de Meteorologia, INMET.
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0: 8 horas e 8 minutos. 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
1: Hora certa.
0: 8 horas e 8 minutos.
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0: 8:39.
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2: Hora certa.
0: 8:39.

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5: Previsão do tempo.
3: Segue a previsão de tempo instável na região sul neste domingo. Ao longo do dia, muitas nuvens com possibilidade de chuva isolada intercalando com períodos de sol. O dia começa com temperaturas mais baixas, mas ficando mais agradáveis no decorrer do dia, com os termômetros variando entre 11 e 20 graus na região. Previsão do tempo com informações do Instituto Nacional de Meteorologia, IMET.
4: Previsão do tempo.
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0: Essa é demais. The Miracle of Love, o milagre do amor. Annie Lennox com Dave Stewart. Essa dupla era o Eurythmics. Ainda se você ouviu por aqui também, o que mais que rolou? Rolou Jerry Adriani, tudo lembra você. Teve Marcos Sabino com Reluz e ainda I'm Yours, tocando pra você na onda aqui da nossa 105,9, aqui no seu encerramento, né? O programa Radiorama. O Radiorama vai ao ar de segunda a sábado, do meio-dia até as duas, e aí no domingão dá uma canja aqui, né? No horário das 8 às 9 horas da manhã. A partir de agora tá entrando no ar o nosso Domingão e a gente vai juntos, eu e você, até as 2 horas da tarde. Tá legal? Então você fica ligado aí porque a gente vai estar tocando pra você aqui muito som, maçonzeira com a sua participação e é bom demais ter você aqui comigo. Então, bora lá, 91647867 é como você participa comigo e eu tô aguardando aí a sua participação pra gente ir juntos até as duas, hein? Até as duas é um compromisso, vamos juntos. 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
1: Hora certa.
0: Cultura, 9 horas e 3 minutos.

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É o FM que vai mais longe, mas muito, muito mais longe mesmo. E a partir de agora a gente vai ficar tocando pra você aqui as melhores músicas. A gente vai ficar aqui viajando no tempo, a gente vai ficar aqui tocando sucesso atual. Nós vamos fazer um programaço. É, nós vamos fazer o Domingo, a partir de agora até as 2 horas da tarde, tocando todo tipo de música, tá legal? Tá valendo aí a sua participação, tá valendo aí a sua mensagem. Tô aguardando aqui você, né, pra você participar comigo e nós fazermos juntos aqui esse programa, tá legal? Então, você não pode ficar sem participar, você tem que participar comigo, porque se você não participar, não vai ser legal, né? Eu vou ficar aqui sozinho falando com as paredes, então eu não quero falar com as paredes, não, eu quero falar com você, quero dialogar com você, quero que você participe, quero que você me mande aí a sua mensagem, o seu pedido de música, o que que você tá fazendo, o que que você espera do Grenal de logo mais, tem um monte de coisa pra gente conversar aí, então vamos fazer aí um programa bem legal, né? Vamos fazer um programa juntos, porque eu fazer um programa de mim pra mim não tem legal, não é legal, né? Eu quero fazer um programa pra você, então você me ajuda aí a fazer o programa, o que que você quer ouvir, né, pra quem que você quer mandar aí a música, como é que nós vamos conversar e ficar juntos aí nessa manhã de domingo, tá legal? Você tá trabalhando? Me conta. Tá trabalhando? Tá em casa? Tá no feriadão? Tá viajando? Tá de volta na cidade do Rio Grande? Por quê? Porque nesses feriadões aí tem muita gente que não mora mais aqui, que vem, né, pra de repente aproveitar. Tem muita gente aí da região da campanha que vem ficar no cassino, né, aproveitar aí as suas casas de veraneio, aproveitar aí 3 dias no nosso maior balneário do mundo. Então, para você aí que tá de passeio em Rio Grande, para você que tá de passeio na Zona Sul e tá ouvindo aí a Cultura, que prazer estar aqui com você. A Cultura é algo diferente, é uma rádio assim, ó, bem popular, uma rádio bem legal, com a participação do ouvinte, e o ouvinte é fundamental na nossa participação, né? Porque tem gente que diz, ah, porque nós temos não sei o que, nós temos não sei o que mais, nós temos. Dizer é fácil, eu quero ver fazer, né? E nós aqui fazemos, né? Nós convidamos você a participar e a sua participação é clara. Claro que a gente vai atender e vai tocar pra você. Então, bora lá fazer um programa legal? Vamos começar? Então, assim, ó, pra começo de conversa, deixa eu ver o que que eu vou trazer aqui pra nós começarmos. Como a gente... Até me engasguei aqui, né, com a saliva. Olha só, como a gente tava com um programa de músicas do passado, vamos continuar, vamos tocar uma música bem legal do passado, vamos tocar um clássico do passado aqui? 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Não, acredito que você não sabe, né? Ali do lado do CCMAR, amigo. Poxa, você não sabe? Ah, mas onde é que é o... Aí brincou, né? Aí brincou, não sabe onde é o CCMAR? Tá bom, o CCMAR é ali no Rincão da Cebola. Não sabe também onde é o Rincão da Cebola? Ah, não. Perdi minha paciência com você. Vamos lá, vamos começar a tocar o programa? Vamos. Então vamos lá, porque tá começando então o nosso Domingão. E com esse oferecimento aí, a gente vai juntos, eu e você, a partir de agora até as 2 horas da tarde. Falando em 2 horas da tarde, você já pensou aí no seu almoço? 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
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Vamos começar com essa, ó. Sonsaço pra você, Adrian Gurewitz.

Ficou legal para você começar com essa do Adrian Gervitz. Eu achei sensacional, maravilhosa, né? Então, é só sucesso que vai tocar para você aqui, nesse domingo, no nosso Domingo. 9:18. Bom dia a você de Rio Grande, de São José do Norte, de Pelotas, da Zona Sul. Ou do Brasil ou do mundo, se estiver me ouvindo via internet. Bom dia, bom domingo, bom feriadão pra você. Essa é a sua cultura Zona Sul. E esse é Pupo.

só mais uma nesse clima para fechar a primeira meia hora de programa, né? Marisa Monte com Beija Eu. 9 horas e 26 minutos, bom dia. Domingo. Já já tem música gaúcha no nosso programa aqui também. Aqui é uma variedade, né? Uma mistura, uma salada de música. Vem comigo até as 2.

0: Que linda essa música, né? Fez aí o Marisa Monte. Teve ainda também Eudor com As Dores do Mundo. Pupu, tchau. E ainda Adrian Grovitz com Classic. Classic tocando pra você aqui nos clássicos. Aqui é só sucesso, né? Dá licença. Claro que eu sou suspeito em dizer, né? Porque eu tô daqui tocando as músicas pra você daí. Mas eu quero saber se você curtiu aí o começo do programa, se você curtiu aí as músicas e se você tem a sua sugestão musical. A sua sugestão é importante. Eu quero muito ouvir o que, que você quer ouvir. Eu quero muito rodar o que você quer ouvir aqui na nossa programação. Deixa eu trazer aqui um rápido intervalo comercial e aí a gente vai dar uma rodopiada, que eu vou trazer aqui uma gauchada, tchê. É, vamos tocar aqui uma gaitada e já já a gente continua com o nosso Domingo. Segura aí que é rapidinho.
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3: Previsão do tempo.
4: Segue a previsão de tempo instável na região sul neste domingo. Ao longo do dia, muitas nuvens com possibilidade de chuva isolada intercalando com períodos de sol. O dia começa com temperaturas mais baixas, mas ficando mais agradáveis no decorrer do dia, com os termômetros variando entre 11 e 20 graus na região. Previsão do tempo com informações do Instituto Nacional de Meteorologia, IMET.
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0: Cultura Zona Sul, Cultura Zona Sul, que maravilha! Olha só, deixa eu trazer aqui algumas participações, né? Pessoas que estão ligadas, que estão participando comigo aqui na programação da nossa 105. Vou trazer as participações e depois a música, tá? Então, assim, ó, primeiro tenho que explicar pra você que nas meia hora, né? Às 9h30, 10h30, 11h30, meia hora e 1h30 tem uma galdeirada aqui pra você, né? E a gente vai estar tocando pra você aqui uma música gaúcha, tá? Então é o seguinte, deixa eu dizer aqui as participações que tem até o momento, né? Tem algumas participações, tem algumas pessoas participando e eu vou trazer aqui agora. A Neide diz assim, ó, bom dia, acordar ouvindo essas músicas maravilhosas, não tem domingo que dê errado. Tudo de bom pra todos. Obrigado, obrigado, eu é que agradeço. Também a Cláudia, só as melhores, feliz domingo, abençoado a todos, abraços, bom dia. O Edinho Aguiar, bom dia, meu amigo Valerão, bota a Sandra de Sá, ótimo domingo. Quem mais que tá ligado comigo aqui? A Maria da Glória. A Maria da Glória mandou uma mensagem de áudio, deixa eu ver aqui o que que diz a Maria da Glória. Oi, Maria, bom dia.
15: Bom dia, meu amigo. Ah, já de manhã cedo, já maltratando os corações de quem tá abandonado. Ai, ai, passa as músicas aí, faz a gente viajar no passado, hein?
0: É, uma boa tempo viagem.
15: Bom, né, das músicas aí.
0: Ah, que legal.
15: Agora tem, mas não é tão romântica como era antes, né? E eu adoro, apesar de não entender nada, mas eu adoro as músicas internacionais. Um beijão a todos que estão na escuta.
0: Legal, obrigado, querida. Um abraço, beijo pra você também. Quem mais tá ligado comigo? Edson, Edson Tavares, fala aí, irmão, bom dia.
16: Chegou o domingão, com ele o Vaneirão.
0: Aí.
16: Bota Motel Califórnia pra nós, o Igor, se der aí.
0: Claro.
16: Porque o Edson, a Saturno de Brito, a Francis Bazana, minha irmã, meu cunhado, a Safira, minha filha, a Alice, minha neta, a Vivi, e pra todos que estão ouvindo a rádio, e os que estão aí fazendo essa rádio maravilhosa. Um abraço, Vaneirão, bom domingo.
0: Valeu, querido, bom domingo pra você também, pra família. Também, olha aqui, ó, bom dia, meu amigo, ótimo domingo pra você e um ótimo feriado. Ligadinha na rádio. Aqui é a Jaqueline Alves, a Jaque, tá ligada? Valeu, Jaque, obrigado aí pela mensagem. Também, bom dia, que música maravilhosa. Bem diferente com as de hoje, que maravilha. Aqui a Zeila, Zeila tá ligadinha aqui na nossa programação também. Quem mais? A Márcia, bom dia. Toca Roseira Branca, beijo, beijo sim, toco pra você em seguidinha. Roseira Branca no pedido da Márcia. Também a Shirley Pereira, bom dia, gostaria de ouvir Feliz, Alegre e Forte com Marisa Monte ou Tim Maia Me Leva. Obrigado, abençoado domingo, obrigado, abençoado domingo pra você também, querida. Tem mais, bom dia, ligadinha, Silma Amaral. Legal, Silma, obrigado, bom dia pra você também. Aqui mais uma, bom dia, quero deixar um bom dia pro meu marido Patrick, que está em Rio Grande, dizer que amo muito. Quem manda essa mensagem é a Luciana, aqui aquele casal, né, a Luciana lá em São Paulo, o Patrick aqui, e ela mandando sempre músicas pra ele, que legal, um abraço aí pro casal, né, um ótimo domingo pra o Patrick e, é claro, um ótimo domingo pra Luciana lá em São Paulo, ligadinha na nossa 105. Por aqui tem quem? Tem Alemão Preto. Epa! Tá na hora de servar o mate, então, servando o mate. 9 horas e 38 minutos, a boa música do Sul. A música do Rio Grande.

0: melhor que isso? Só dois isso, compadre.
1: É, eu sou um guri, gosto disso aí também, né? Barbaridade, tá louco, né, meu? Tá louco, é. Tem gente que diz, olha, se Deus fez coisa melhor que isso, ficou pra ele, né? Ô, louco! Gaúcho da Fronteira, é disso que o velho gosta. Teve ainda também Grupo Querência, Roseira Branca, e teve também o Alemão Preto, Cevando Mate. É, pra quem tá nos ouvindo aí em outras querências, por aqui nós temos o hábito do chimarrão, né? E no domingão, aí o pessoal se reúne em família para tomar aquele amargo, né? Tomar aquele chimarrão e coisas que o pessoal também não entende, né? O chimarrão, ele serve para esquentar o corpo no inverno e ele serve para resfriar também no verão, né? Que loucura! Tem gente que diz assim, mas que isso, rapaz, com esse calor tomando água quente? É, mas isso é coisa de gaúcho, né? É, gaúchos e gaúchas de todas as querências, que maravilha! Por aqui você ligado no nosso programa e o nosso programa tocando música para você, fazendo aqui um programaço, né? É um domingo legal demais até as duas. E é claro, com a sua participação aí o programa fica show, o programa fica legal. Quero dizer pra você que tem aqui um amigo que tá ligado comigo, o Jonathan. Um abraço aí pro Jonathan. O Jonathan sabe tudo aí de sonorização, sabe tudo aí de eventos, né? E sabe tudo de alarme, de elétrica, de torre. Meu, o cara sabe tudo. É uma enormidade. Meu amigo Jonathan, um abraço pra ti aí. Obrigado pela sintonia, me mandou aqui uma fotografia, né? Dali do radinho do carro sintonizado aqui da nossa programação. Um abraço, irmão. 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Um abraço aí para toda a equipe que está lá trabalhando, ouvindo aí o nosso Domingão, ouvindo aqui o Valeirão na sua 105,9. 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Também, quem mais tá aqui ligado comigo na programação? Deixa eu ver aqui, né? Feliz domingo, bom dia. Quem é que me mandou essa aqui? O Marco Adão. Feliz domingo para você também, irmão. Tá ligado comigo, o Totone é lá da Barra. Deixa eu ver o que o Totone me diz aí. Fala lá, mano.
2: Bom dia, meu amigo José Augusto Valeirão, Totone da Barra, carroceiro. Gostaria de ouvir a música do Lobo, aquela bem romântica. Quero oferecer pra minha irmã Simone, pra vó Tereza, pra todos os amigos e amigas que estão na escuta. Um grande abraço, Totone.
1: Beleza, Totoni, um abraço pra você também. Quem mais tá ligado comigo aqui? Deixa eu ver o Oscar. Fala aí, Oscar, bom dia.
3: Bom dia, Guardarão. Ô, Guardarão, eu venho te pedir pra tocar com o Rui Biriba Castilhano. Oferecer pra Mari, Rio Branco, e a simpática Maria da Glória, tá? Tá bom? Obrigado. Tá. Tchau.
1: Tchau, Oscar. Beleza, pra Mari lá do Uruguai e também pra simpática Maria da Glória. Querida Maria da Glória, que tá mandando aqui, ó, todas as músicas que for tocar hoje pra Mara Fernandes, que está colhendo mais uma flor no Jardim da Vida. Opa! A Mara tá de aniversário, querida. Feliz aniversário pra você. Inclusive, ela mandou uma mensagem aqui. Deixa eu ver o que ela diz. Fala lá, Mara. Bom dia. Fala com o Valerão aqui.
4: Bom dia, Valerão. Bom dia a todos que estão na escuta. Valerão, eu queria a música do Fred Mercury, tá? Se tu tiver aí na escuta, ou se não, uma música da John Lennon, tá? Que tem músicas que marcam a gente, né?
1: Claro.
4: Então eu gostaria de escutar uma das duas, tá?
1: Vou dobrar pra ti.
4: E oferecer pra mim mesmo, que estou de aniversário hoje, tá?
1: Tá legal.
4: Beijão no coração de vocês e que programaço, hein?
1: Beijão, querida. Feliz aniversário. E vou tocar pra você o John Lennon e vou tocar pra você o Fred Mercury, porque Frederico Mercúrio é show. Fred Mercury e o Queen. Vou tocar uma do Queen e vou tocar aí o John Lennon pra você, tá bom? Também aqui a Eva da Santa Rosa tá ligada comigo também. Fala, Eva. Fala comigo aí.
5: Bom dia, Valerão, aqui é a Eva da Santa Rosa, manda uma música bem bonita aí, que eu sei os teus gostos, para todas as minhas amigas queridas, tá? Hoje eu não vou citar o nome, que são muitas amiguinhas que eu tenho.
1: Tá legal.
5: As que estão me apoiando, são minhas amigas.
1: Sim, claro.
5: Tá, vai para todas.
1: Amigo é para essas horas aí, né? Pessoal aí que é amigo tá sempre junto nas boas e nas ruins, principalmente nas ruins, né? Olha aqui, ó, bom dia, Valerão, temos ligado, quem é que tá ligado? Luiz Fernando Miranda, que maravilha, vamos junto então, até as duas, que prazer estar com você. Oi? Aí, Lucas Hugo e Chucho Missioneiro.
6: Compartimos um Fernet com Coca?
1: Ah, com certeza, Fernet com Coca.
6: Vamos arriba!
1: Arriba!

0: Aí nos gauchos brasileiros, que maravilha, Lucas Sugo, com Frené com Coca. Te gusta Frené com Coca? Então me sirva na Copa Frené com Coca. Tá, mais uma.
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0: É, Cultura Zona Sul, eu ia tocar mais uma, mas olhei a hora, tá na hora de parar. Tá na hora de tocar um comercial e em seguidinho eu vou tocar aqui um Tim Maia no pedido do ouvinte. E claro, né, tem mais pedidos, eu vou atender aqui a todos os pedidos que chegarem, é claro, dentro do possível, né? Se você pedir, é claro que eu toco e terei um imenso prazer em atender o seu pedido musical. Então, bora lá, vem me ajudar a fazer o programa aí. 91647867 é a sua participação no WhatsApp premiado da Cultura.
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2: Hora certa.
0: Cultura 10 e 2.
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0: É, Cultura Zona Sul, Cultura Zona Sul, levando pra você aqui a programação show, levando pra você aqui o quê? O Domingo. É, Domingo, Domingo. na programação especial da sua 105. Você ligado, você participando, você me ajudando, você fazendo aqui a nossa programação. Então, vamos lá participar, bora lá. Deixa eu ver quem é que me pediu aqui um Tim Maia. Me pediram aqui um Tim Maia e essa aqui é legal demais, né? É a Shirley Pereira, pediu Tim Maia e a música Leva. É, leva o meu som contigo, leva. Leva a cultura contigo pra onde você for. É o Domingão com o Domingão com o Valeirão. São 5 horas que valerão a pena. É no domingo das 9 às 2. Então, bora lá com mais uma. Tá chegando por aí Tim Maia. O vozeirão do síndico, né? Inclusive, essa aqui foi num momento lá da carreira do time meio devagar, meio difícil. Ele lançou e explodiu no Brasil inteiro. Leva, o meu som contigo leva. 10 e 7, bom dia.

Beleza, e aniversariante pediu um John Lennon, né? Nada melhor que Imagine, acredito que seja uma das mais. Podia até ser Stand By Me, mas essa aqui é linda, né? Vai lá, feliz aniversário pra você, querida.

0: linda demais essa música do Queen. É assim todas as outras, né? Radio Gaga, e daí se você ouviu também, Imagine. É para aniversariante do dia, Mara Fernandes. De nível hoje, dia 11. Que maravilha, parabéns, Mara. Muita saúde, muitas felicidades, muita audiência aqui da cultura. É claro, né? Sempre ligadinha conosco aqui. Também, quem mais que a gente ouviu por aí? A gente ouviu também Tim Maia com Leva. É sucesso pra você no nosso Domingão. Domingão com a comunicação do Valeirão pra você ligado em toda a nossa região. Tá ligado? Tá esperando pra participar? Não precisa esperar, participe agora. Quero saber de você, como é que vai ser o Grenal de hoje? Quem vai ganhar o Grenal hoje? Ei, vai ser o Grêmio, vai ser o Inter, é o Grenal dos aflitos, né? Tá terrível a situação dos dois. Que loucura, será que nós vamos cair os dois times do Rio Grande do Sul pra Série B? Tá difícil, hein? Olha só, por aqui tem a Ronilda Ramires. Bom dia, Valeirão. Ronilda, estou ligadinha nessa ótima programação. Um beijo a todos que estão na escuta e para você. Bom domingo a todos. Obrigado, Rô. Um abraço para você. Também o Edson mandou outra mensagem de áudio aqui. Eu não atendi ainda a música do Edson. Deixa eu ver o que ele me diz aqui. Fala aí, irmão. Bom dia de novo.
1: Tá faltando a minha, hein? Até o Califórnia. O pessoal tá tudo rindo aqui, entendeu? A tua não vai tocar, o Vaneirão não deixa ninguém na mão.
0: Que isso, meu, tá louco? Que isso, Edson, eu não vou não, vou tocar tua música, claro que vou. Que isso, pessoal, como é que vocês vão ficar rindo antes aí, cara, que isso? Não, para com isso, deixa disso. Olha aqui, ó, a Raquel disse que o Grêmio vai fazer 2-1, ué. Ah, o Grêmio vai fazer 2-1, e você, como é que vai ser o jogo, ué? É, tem gente já de vermelho, né? Ah, tem gente de vermelho torcendo pro Colorado. É ou não? Não? Coincidência? Ah, legal então. E aí, quem é que vai ganhar o Grenal hoje? Que você acha? Que você me diz aí? Vamos curtir mais música? Bora lá então com mais música. 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Beleza, né? 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

tá? Segura aí um pouquinho. Já já eu vou te chamar de novo. Aí tu bonitinha vai começar a cantar essa música aqui pra nós, tá? Só que antes eu quero aqui fazer o seguinte, né? Eu quero aqui fazer o seguinte. Eu preciso mandar um abraço, né? Pra quem? Olha só. Pra Ana Valentim Soares, né? Ela que tá ligada aqui na nossa programação e que vai estar participando aqui, né? Patrocinando aqui os programas da cultura. Então, um abraço aqui para Ana Lúcia Soares. 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Agora sim, vem, Aninha. 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

0: Que maravilha, essa aí é linda, né? Yasmin Santos com Raça Negra, Menina Mulher. Teve ainda Ed Brito com Samuel, Romance Rosa. Teve também a Aninha. Ana Castela tocando pra você aqui com É Que Eu Não Te Esqueci, uma música que ficou muito legal, né? É uma versão, eu, pra falar a verdade, não curto muito versões, mas essa versão aí eu curti demais. Então, você que tá ligado comigo, que prazer estar contigo com o nosso Domingão. Em seguidinha, já eu tô de volta, você segura aí que é rápido com o intervalo comercial e a gente tá de volta já pra continuar com mais música pra você aqui na Onda da 105. Agora faltando 24 minutos para as 11 horas da manhã. E eu volto em instantes, é bem rapidinho. Não sai daí não, porque rapidinho eu tô de volta.
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3: Previsão do tempo.
4: Segue a previsão de tempo instável na região sul neste domingo. Ao longo do dia, muitas nuvens com possibilidade de chuva isolada intercalando com períodos de sol. O dia começa com temperaturas mais baixas, mas ficando mais agradáveis no decorrer do dia, com os termômetros variando entre 11 e 20 graus na região. Previsão do tempo com informações do Instituto Nacional de Meteorologia, IMET.
2: Previsão do tempo.
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0: É, que maravilha, você ligado na cultura, muito bem sintonizado. Deixa eu parar aqui o intervalo, porque deixa eu parar o intervalo comercial, porque eu vou falar com o meu colega, né, vou falar com o meu colega, o Zé Vitor. O Zé Vitor tá ligado conosco, tá conectado e tá acompanhando aí o que está acontecendo neste domingo, porque nós temos aí um compromisso de fé, né? Nós temos aí um compromisso de fé, um evento que tá acontecendo, uma procissão que aconteceu aqui na cidade do Rio Grande, e o Zé Vitor tá acompanhando, tá cobrindo essa procissão. Zé Vitor, bom dia, que prazer tê-lo aqui no nosso Domingo.
13: É isso aí, Valerão, muito bom dia para ti, muito bom dia para você que está sintonizado aqui na 105,9. Estamos neste exato momento chegando até a Igreja Nossa Senhora de Fátima, localizada no Colégio Marista São Francisco, e eu estou aqui com o bispo da Diocese de Rio Grande, Jorge Piero San, que vai falar um pouco para a gente sobre a importância de estar nessa 42ª edição dessa Romaria e todo esse movimento da cidade do Rio Grande. A gente estava conversando aqui, bispo, e tem mais gente do que do ano passado, é isso mesmo?
14: Bem mais gente. Bom dia, Valerão.
0: Bom dia, bispo. Bom dia,
14: os adiovintes da 105.9. O João Vitor falou 0,9 e o Taveira também fala 0,9, eu falo 0,9. Estava ouvindo ontem, vindo de Mostardas, a rádio à noite, pega muito bem para o lado de lá. Estamos caminhando aqui diante do andor de Nossa Senhora. No fundo é só uma representação da Mãe de Jesus, mas nós imploramos com a nossa caminhada, a nossa procissão, a nossa romaria, imploramos do céu as melhores bênçãos sobre a população dessa cidade, da nossa diocese, também aí para a Rádio Cultura. É, eu soube que nos eventos climáticos desses dias houve também um grande percalço aí para a rádio. Nós rezamos para que tudo se arrume. E aqui eu estou com o João Vitor, para que ele também mantenha o emprego dele, o trabalho dele. Nós rezamos muito pela rádio, pelo senhor, pela Wanda, por todos os funcionários da Rádio Cultura, que me é tão cara. Aqui estamos chegando ao santuário, conforme o João Vitor falou, e aqui nós vamos celebrar a Santa Missa agora, um momento... É, não é o momento final, mas é o momento central, porque à tarde tem outra missa e outras celebrações, mas é o momento central porque nós vamos implorar juntos aqui com essa multidão que aqui está as bênçãos do céu sobre toda a nossa diocese, sobre o povo de Deus. Então, daqui envio a minha bênção a todos vocês. Enquanto caminhamos aqui com Nossa Senhora, envio as bênçãos a todos. Em nome do Pai, e do Filho, e do Espírito Santo. Amém!
0: Beleza. Amém. Amém. O nosso muito obrigado aí ao senhor, né, pelas suas palavras tão lindas, né, para com a nossa emissora, para com a nossa equipe, né? O nosso muito obrigado aí pela sua participação tão carinhosa sempre para conosco, né? E para com os nossos ouvintes, bispo. É um prazer tê-lo aqui conosco sempre.
14: Bom feriado, uma boa semana. Deus abençoe a todos.
0: Amém. Muito obrigado. O senhor também aí uma boa missa. Parabéns por esse momento religioso tão bonito, com essa demonstração de fé do nosso povo rio-grandino, né? Como foi dito pelo colega Zé Vitor e pelo próprio bispo confirmando, um número bem maior de pessoas neste ano do que no ano passado. E a gente só tem que agradecer, né, a toda essa demonstração de carinho da Igreja Católica para com os fiéis da Igreja Católica, e não apenas os fiéis da Igreja Católica, Católica, mas todos, né, os rio-grandinos, né, e a todos da Zona Sul que participam dessa procissão de Nossa Senhora de Fátima, nós que temos aqui o Santuário de Fátima, nós que temos aqui uma devoção muito grande por essa nossa querida Santa, né, a Mãe de Jesus. As nossas Marias, todas elas que representam aí, né, a Mãe de Jesus. Zé Vitor, obrigado aí pela sua participação, um abraço para você, um abraço aí pro Bispo mais uma vez e obrigado por essa matéria importante aqui dentro do nosso Domingo, Zé.
13: Eu que agradeço, Valerão, a gente sabe a importância desses movimentos, dessas festas religiosas aqui para a cidade do Rio Grande, que inclusive é uma das maiores do nosso município, e eu fico contigo com mais informações lá no Instagram, no nosso Instagram, Cultura Zona Sul 105.9, tu consegue ver as principais informações aqui dessa romaria que está acontecendo neste domingo pré-Dia das Crianças.
0: Inclusive com imagens, né, Zé? Você vai colocar muitas imagens lá no nosso Instagram, né?
13: Exatamente, tanto matéria quanto por vídeo a gente vai estar lá, tanto sintonizado contigo aqui na rádio, quanto lá no nosso Instagram.
0: Perfeito, novas intervenções à vontade, é só chamar, tá legal?
13: Tá bem, muito obrigado.
0: Deixa eu só perguntar para você, em que ponto exatamente você está na cidade agora, na procissão?
13: Então, Valerão, a gente está aqui em frente já à igreja Nossa Senhora de Fátima, localizada no Colégio Marista São Francisco. E eu estou aqui com uma colega de jornalismo, Amanda Macedo, que vai falar um pouco para mim sobre a importância. Eu sei que ela era estudante aqui do Colégio Marista São Francisco e já com certeza participou de diversas procissões da Romaria de Nossa Senhora de Fátima. Amanda, conta pra gente um pouco como é que é esse sentimento de acordar nesse domingo pré-Dia das Crianças e tá aqui vendo esse grande movimento da população.
15: O sentimento é incrível, é reconfortante, é para todos os fiéis que vieram hoje, que vêm todos os anos. É sempre a mesma energia, sempre a mesma motivação para levantar e vir agradecer a Nossa Senhora de Fátima.
13: Perfeito. Amanda, conta um pouquinho para mim, então, há quanto tempo tu tem essa cultura de chegar nos domingos de Romaria da Nossa Senhora de Fátima e vir acompanhar? Desde que era pequena, que estudava aqui no Colégio Marista São Francisco, ou então é um hábito que se iniciou logo depois de sair do colégio?
15: Acredito que foi desde que eu nasci, os meus pais são da Igreja Católica, e o colégio só incentivou eu continuar nesse caminho, onde eu fiz a primeira comunhão, a crisma. Então a escola, o Colégio Maria São Francisco, que é a minha família, a comunidade, a diocese aqui de Rio Grande me ajudaram a continuar nesse caminho, e é incrível fazer parte dessa jornada.
13: Perfeito, muito obrigado, Amanda. E Valerão, a gente vai continuar aqui fomentando e postando cada vez mais no nosso Instagram, Cultura Zona Sul 105.9, tanto por vídeo quanto as matérias estarão lá disponíveis para todo mundo que está sintonizado.
0: Perfeito. Obrigado, Zé. Bom domingo para você aí, bom trabalho. Novas intervenções é só chamar. Tá, então, do Santuário de Fátima, o Zé Vitor falando ao vivo, né? Inclusive com a palavra do Bispo Dom Jorge, né? Para nossa alegria, né? Tenho um carinho muito grande pelo Bispo Dom Jorge, assim como tínhamos com Dom Ricardo, com o nosso Bispo Emérito da cidade, né? Que ainda deve estar acompanhando a procissão, né? O José Mário. Então, assim, ó, um abraço a todos que estão nesse momento acompanhando aqui a nossa transmissão, o nosso trabalho, né? E tenha certeza, você que está em casa e que não pôde participar da procissão, mas que gostaria de participar, né? Faça em oração, faça um momento de reflexão. E uma das coisas que eu aprendi há muito tempo atrás, né? Eu participei muito tempo da Igreja de Fátima, e uma coisa que se dizia, que eu sempre achei sensacional, né? Peça à mãe que o filho obedece. Então, peça à mãe que o filho obedece. Essa é um dos slogans, né, de Fátima, né? E que eu gostei muito e trago para a minha vida, sempre trouxe para a minha vida esse slogan, né, que a gente usava isso há muito tempo atrás, né? 10 horas e 48 minutos, é a 52ª procissão de Fátima, aqui na cidade do Rio Grande. Chegando por aí mais música, tem o Gustavo Lima. 11 minutos faltando para as 11, bom dia.

0: Boa!
1: Fala comigo, meu bem!
0: Obrigada, Goiânia! 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

0: faz isso, né, Simone? Que isso? Que isso? Direitos iguais por aí, Simone Mendes, ainda antes teve também Priscila Senna com Gustavo Lima. Doce Mel, Doce Mel. Você ligado na nossa doce programação aqui do nosso Domingo. É, Domingo até a... às 2 horas da tarde. Até às 2 horas da tarde eu tô rindo porque eu acabei pulando aqui as músicas gaúchas, acabei, né, saltando as músicas gaúchas em função, né, daquele nosso bate-papo ali com o Bispo Diocesano falando sobre a procissão, né? Acabei esquecendo, né? Mas tudo bem, agora às 11h30 eu trago pra você aqui as músicas gaúchas de novo, tá legal? Você fica ligado aí porque a gente vai com você, eu e você, até às 2. Depois das 2 aí você continua com a programação especial da nossa programação aqui da tarde de domingo. Nesse feriadão, você tá onde? Tá viajando? Tá descansando? Tá curtindo? Tá trabalhando? Que legal, que bom trabalhar com você. Todos os domingos eu tô aqui, você trabalhando, e se deixar eu trabalhar junto, trabalhamos juntos, eu e você, aqui na onda da nossa 105. Deixa eu ver o que eu fiz aqui, né? Para aí, deixa eu ver. Ah, aqui. Agora sim, deixa eu trazer aqui o comercial. 105,9 Cultura Zona Sul.
1: Hora certa.
0: Cultura, 11 horas.
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0: deixa disso. Vamos nessa que tá boa beça, que maravilha. É, o Edson me pediu Eagles, né? Vamos tocar um Eagles em seguidinha aqui com o Hotel Califórnia pro Edson. O pessoal tava se deitando lá no Edson, né? Tava dizendo que eu não ia atender. Que isso? Que isso? Vocês não me conhecem, gente? Que isso? Vou tocar sim, claro que vou, né? É, tá pensando o quê? Tá pensando o quê? Deixa eu ver quem mais tá ligada comigo, a Gladys Gonçalves. Oi, Gladys, bom dia, fala comigo.
1: Bom dia, Ramirão, aqui é a Gladys da Quinta. Gostaria de ouvir uma música com a Roberta Miranda, Perigosa, para oferecer meu esposo e para todos meus filhos e as minhas irmãs. Se possível for, muito obrigada.
0: Claro que é possível, vou tocar em seguidinha a Perigosa para você, Gladys. Um abraço para você e para a família, obrigado aí pela sua mensagem. Obrigado pela sua audiência, pra família que tá ligadinha aqui na nossa programação. Que show, né? Você que tá ligado, vem comigo. Faz como o André. Bom dia, Valeirão. Vamos que vamos com a cultura. André Castro, Parque São Pedro. Abraço. Beleza, André. Um abraço pra você também. Tem aqui uma mensagem do Robert, né? O Robert mandou aqui um endereço no Face. Vou dar uma olhadinha aqui o que é esse endereço do Face. Também, bom dia, gostaria de ouvir Pupila da Ana Vitória e Vitor Clay. É o Matheus, Matheus Noguês. Valeu, Matheus, obrigado aí pela mensagem. Olha só, bom dia, um domingo abençoado. Inter 1-0 no Grêmio. Até isso, né? A Heloísa acha que vai dar 1-0 pro Inter. Se der 1-0 pro Inter, o Inter quase se salva e o Grêmio aí. E o Grêmio vai mais uma vez disputar a segunda, né? Deixa eu ver quem mais aqui, ó. Bom dia, Valeirão. Cheguei agora em casa. Gostaria de ir na carona da próxima música. Abraços e um ótimo domingo pra você e a todos os ouvintes. Simone Severo. Legal, Simone. Ligada comigo também. Quem mais? Deixa eu ver aqui a Nena. Oi, Nena. Fala comigo.
2: Não vai passar a Romaria hoje ou amanhã?
0: É hoje a Romaria. É, inclusive a gente já tá fazendo matérias lá, tá no nosso Insta. E também o Zé Vitor já entrou de lá ao vivo, falando inclusive com o Bispo, com o Dom Jorge. É hoje a Romaria, viu? Também, oi, Valerão, o casal Edenir e Sônia Maria, ligadaço na melhor. Abraço, mano, direto da antena Parque São Pedro. Maravilha, direto na antena e ligado aqui comigo, né? No ar. No ar e muito alto. Programa Domingo com Valerão. 11:08, toma, Edson, toma a tua música, queridão. Agora diz pro pessoal aí, viu como o Valerão atende? Ah, que isso!

Essa música é demais, né? Essa música é sensacional. Lembro de uma criança que uma vez me perguntou se eu gostava do City Love Place. E era essa do Eagles, Hotel California. Olha só, por aqui você ligado na programação da cultura no nosso domingo. Olha aqui uma família ligada, aí é bom demais, né? Oi, bom dia, me chamo Silvia Sen, gostaria de oferecer uma música para toda a família Sen que está na escuta, em especial para nossa princesa linda Isabelle Moura Sen, que está completando 14 anos. Que Deus abençoe sempre o seu caminho, a música Estrelinha da Marília Mendonça. Abraço e obrigado a todos. Feliz domingo. Que legal, obrigado Silvia. Deixa eu tocar aqui Estrelinha de Paulo e Paulino, com a participação dela, né? A nossa estrelinha Marília Mendonça. E aqui os parabéns, né, para essa outra estrelinha, para essa querida princesa, né, a Isabelle Moura Sen. Feliz aniversário. Muita saúde, muita paz, muita luz no teu caminho, querida.

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Que bonitinha essa música, né? É, por aí, Ana Vitória com Vitor Clay, pupila. Teve ainda antes também o Eduardo Costa, imagina eu. De Paulo e Paulino, com a participação dela, nossa estrelinha, né? Pô, querida, partiu tão cedo, né? Nossa Marília Mendonça. E ainda antes teve o Eagles com o Hotel Califórnia aqui na programação da sua 105, na programação da Cultura, num domingo. É o domingo que vai com você aqui até as 2 da tarde. Falando em até as 2 da tarde, tá na hora do almoço, né? 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E por aqui, fala não pra mim, bebê. 11h28, bom dia, bom domingo, bom feriadão pra você que tá ligado com o Valeirão. Até as 2, é o clima legal.

0: Maravilha, simbora sertanejinho, é o Michelzinho, aqui com o Valerão, tocando pra você no domingo. Que maravilha, vamos a um rápido intervalo e a gente volta já já com muito mais sucesso pra você. Aí que eu me refiro, que beleza, esse aplauso aí é pra você pelo bom gosto de estar ligado na melhor cultura e o domingo.
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10: Previsão do tempo.
11: A semana começa com previsão de tempo instável na região sul. Nesta segunda-feira, muitas nuvens e chuva isolada intercalando com períodos de sol. As temperaturas permanecerão agradáveis. Em Rio Grande e Arroio Grande, os termômetros variam entre 10 e 21 graus. Em Pelotas, a temperatura máxima não passa dos 20 graus. Previsão do tempo com informações do Instituto Nacional de Meteorologia, IMET.
9: Previsão do tempo.
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Tá na hora de um gaitaço. Ei, tá na hora de um gaitaço. Tá sim, né, gauchada? Gaúchos e gaúchas de todas as querências. agora que vai pegar fogo, né? Agora sim, arreda aí os móveis pro ladinho. É, vamos fazer uma bailanta agora, né? Ô, porqueira. Vamos dançar então, gurizada. É, falando em gurizada, a Rejane do Barro Duro me pediu o Tia Guri. Então eles que estão por aqui. Não vá. E se for, me leva junto. 105,9 é a sua, é a nossa cultura.

0: Tá louco, né? Que barbaridade! O pai tá falando e essa imundícia tá teimando. Casamos, separamos. Tio Luquedo, teve ainda também o Rodrigo Silva e o grupo Alapuja. Mas que barbaridade! A gaitinha da Bossoroca e ainda a primeira foi o Tcheguri. Não vá, não vá. Pras bandas de Santo Antônio. É, não vá, não vá. Fique aqui porque o domingo vai ser medonho. Que maravilha. Medonho é o domingão lá da família do Mário, né? O meu amigo Mário, a Rosane, fazendo um churrasquinho. Que maravilha. Ouvindo o Valeirão, que beleza. Pra complementar então esse churrasco, eu vou fazer um vaneirão sambado. Que tal?
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0: Badana. É claro, aquele abraço aí pros meus amigos ali da padaria do Mário, ligados aqui com o Valeirão. Opa! Tchê, tchê, tchê, tchê. Vamos junto aí, ó. Opa! Que é isso, tchê? Um Valeirão? É meu primo? Esse é o Valeirão Zambado. Dá-lhe, gaúcho! Dá-lhe, gaúcho! Rebentando nossa boca aí.

0: beleza, hein? É o tradição e o gaúcho da fronteira com o Valerão. Aí que eu me refiro. Fica bom demais, né? E aí? Ah, manda essa tristeza embora, te liga aqui porque por aqui é só sucesso pra alegrar o seu domingo, fazer aí uma festa no domingo pela manhã, é, que maravilha, né? Olha, por aqui a gente continua, tá chegando quem? Tá chegando por aí, não acredito, Eduardo Costa, quem pediu? Eduardo Costa foi a Maria tá ligada, tá trabalhando, tá ouvindo aqui a programação.
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0: É, a programação da cultura, 100% você.
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0: Então vamos seguir nesse clima aí, bate na palma da mão comigo também. Eduardo Costa é um cara apaixonado por rádio.
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0: Quem gostou, dá um grito! Eita, nós!
1: Eita, nós! Eu gostei! E aí, você gostou também? Que maravilha! Eduardo Costa, não acredito! Teve ainda também o Gaúcho da Fronteira e a gurizada, né? Com o Vaneirão Zambado. Teve ainda Tcheloquedo com Casamos e Separamos. Teve o Rodrigo Silva, filho do Iedo Silva dos Farrapos, né? Cantando muito esse guri, né? E eu veio por aqui com o grupo Ela Puxa, né? A gaitinha da Bossoroca, e teve ainda também o Tchê Guri Não Vá. Não vá, não vá. Se for, leve aí de carona a sua, a nossa cultura. 105,9. Deixa eu trazer aqui um rápido intervalo comercial e já já a gente está de volta, porque até as duas nós vamos juntos.
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3: Hora certa.
1: Cultura, meio-dia e três.
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1: Muito bem, aqui é o Valeão e aqui é a 105,9 e essa é a rádio feita pra você, por você e, é claro, 24 horas por dia ao vivo pra você. Você que tá ligado na nossa programação, vamos juntos! Juntos, juntos e misturados aqui, misturando todas as músicas, fazendo sucesso. A Magda da Vila Maria, ela tá ligadinha com a Luciana, com a Doris, com a Lorena, com o Gustavo. E ela, é claro, oferece para todos eles e também em especial para uma pessoa especial. E ela quer ouvir aí, né, o Wesley Safadão, ar-condicionado no 15. Beleza, quem mais tá ligado aqui na programação, é? Quem mais tá ligado na programação, a Neide. A Neide diz, também é aí que eu me refiro. Por isso eu amo tanto essa rádio. Acabei de chegar da Romaria, rezei bastante. Agora vou ouvir músicas, músicas das boas aí. Obrigado, Dali Valeirão. Que maravilha. Obrigado, Neide. Também quem mais está ligado comigo, o Edson da Pote de Mel. Boa tarde, Valeirão. Aqui é o Edson da padaria Pote de Mel. Padeiro, toca pra nós aí, Tchê Barbaridade. Claro, cara, toca em seguidinha aí o Tchê Barbaridade pra ti. Também, quem mais tá ligado aqui na programação? Ah, tá ligado na programação aqui o André, né? O André tá mandando uma mensagem de áudio. Ótimo dia pra todos nós. Maravilha, né? O André tá ligado. Vamos ver o que, que o André fala aqui pra mim aí. Fala comigo, André.
17: Valeirão, ligado, ligado, ligado. Manda uma música pra nós aí. Tem um ligadinho aqui, minha esposa. Só 3 dias, só. Bom dia.
1: Bom dia. Beleza, só 3 dias, só em seguidinha. Antes tem o Wesley Safadão que tá pintando por aí. Meio-dia e 9. Boa tarde, Rio Grande. Boa tarde, São José do Norte, Pelotas, Zona Sul. Essa é a sua cultura.

Que maravilha, Wesley Safadão! Ar-condicionado no 15 e o sucesso a mil! 40 graus e a temperatura da cultura! Chegando por aí mais uma, chegando por aí Raça Negra! Olha que sonsaço esse, com essa metaleira 10! Não dá pra ficar parado, fala sério! Vem comigo, vem, até as duas! Que prazer estar contigo na onda da 105! Essa aí é um beijo na boca! Chega mais, Luiz!

que beleza! Esse aplauso é pra você pelo bom gosto de estar aqui na Cultura. Programa variado, programa sensacional pra você, toca de tudo! É, e tem aqui as melhores músicas com a melhor participação, a sua! Tem por aqui as ofertas, as melhores. 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Alô, Maurício! Como é que vai ser o jogo hoje, Maurício? Hein? Aí que eu me refiro, né? O Maurício é gremista. Tamo apavorado, né, Maurício? Pô, aquele jogo contra o Remo, que loucura! Que raiva do time, que loucura, né? Tá muito ruim o nosso time. Não tá fácil, hoje vai ser o Grenal dos aflitos, né? Eu acho que nunca tivemos um Grenal numa condição tão ruim quanto essa que a gente tá agora. Os dois times na série de rebaixamento. Não é na série, como é que chama ali? No grupo de rebaixamento, né? Tá brincando? Que loucura isso, né? Não é nada fácil, né, ser torcedor numa hora dessas. Bom, por aqui você está ligado no nosso Domingão, que tem o oferecimento do escritório de contabilidade Madruga, ali na Bacelar 513. 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Beleza, vai ali comprar uma melancia. Ah, vou lá comprar um abacate. 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Ah, eu quero uma dúzia de laranja. Ah, não, laranja não vende mais por dúzia, né? Lembra quando vendia laranja por dúzia? Pois é, né? Antigamente era, né? Aí depois virou por quilo. Ah, as coisas mudam, né? Bom, o que não muda é a cultura. Aqui é só sucesso pra você. Olha o que que tá pintando por aí. Conheci essa versão do Coração Espinado? Não, né? Então vem! Vem que ia ser legal demais! Latino-americana, caribenha, é um soul, um rock, é um sonsaço legal. Boa tarde pra você que tá ligado na Cultura.

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0: maravilha, Carnaval Lucas Hugo, amiga parceira colegiala, tocando pra você aqui na programação da nossa, da sua 105,9. Bom demais, né? Pra você balançar, pra você esquentar o corpo nessa temperatura de 14 graus. É, 14 graus de temperatura, você ligado na cultura, você muito bem ligado no nosso Domingo. Domingo com você até as 2 horas da tarde. Depois das 2 tem aí programação da cultura, programação da continuidade da tarde, e vale muito a pena você continuar ligado aqui na nossa 105, continuar ligado na sua 105. A rádio que é feita pra você, rádio de Rio Grande para Rio Grandino ouvir. E mais que Rio Grandino, né? O pessoal da região sul aí que tá acostumado a ouvir a nossa cultura, fica ligado aí, fica participando comigo aqui, pedindo música e, é claro, a gente atendendo aí o seu pedido musical. Tá certo? Então tá legal. Na parte da tarde você fica com ele, com o Paulo Ricardo, das 2 até as 19, ou das 14 às 19, das 2 até as 7. O Paulo Ricardo faz com você aqui à tarde e o Marquinho faz à noite, das 19 às 24. É a programação do seu domingo, do seu domingo. E é claro, com você, sempre com você. Tá ligada comigo? Deixe-me ver quem tá ligada comigo. A Laura. Bom dia, meu querido. Gostaria de escutar uma música com forró do alemão, alemão do forró. Bom domingo para todos. Legal, Laura. Vou tocar pra você aí o alemão do forró em instantes, tá? Primeiro eu tenho umas gaúchas pra tocar e depois eu toco o alemão do forró pra você. Também bom dia, Valeirão. Elias, Arroio Grande, Nara e Filhos, a próxima música. Legal. Então um abraço especial aí para a Nara, pros filhos e, é claro, Elias em Arroio Grande, cidade de simpatia, ligadinho aqui na nossa programação, ligado, ouvindo aqui a nossa cultura. O André mandou uma foto aqui, né? Uma foto de uma cervejinha, um churrasquinho, que maravilha! Tudo de bom, né, André? É, tudo de bom, que sacanagem, né? Fazer uma provocação dessas com o coitado do locutor que tá aqui trabalhando, mas não dá nada não, tá bom? Tá legal, valeu! Não, tô brincando. Bom proveito pra vocês aí, tá legal, queridão? O André aí tá com aquele churrasco, aquela cervejinha, tá de boa, tá curtindo aí a programação. Em seguidinha a gente tá trazendo aí um gaitaço pra alegrar, né? E pra animar aí quem tá churrasqueando, quem tá aí aproveitando o domingo nesse meio de feriado, porque amanhã é feriado, né? Então nesse meio de feriadão. Vamos ao intervalo e eu volto já já.
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0: Cicobi a hora. 23 faltando para uma. Muito bem, tá aí o toque do Cicobi com a hora, né?

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2: Previsão do tempo.
0: Previsão do tempo.
3: A semana começa com previsão de tempo instável na região sul. Nesta segunda-feira, muitas nuvens e chuva isolada intercalando com períodos de sol. As temperaturas permanecerão agradáveis. Em Rio Grande e Arroio Grande, os termômetros variam entre 10 e 21 graus. Em Pelotas, a temperatura máxima não passa dos 20 graus. Previsão do tempo com informações do Instituto Nacional de Meteorologia, IMET.
2: Previsão do tempo.
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14: É, Cultura Zona Sul. Pô, mas olha aí, rapaz, o Zé tá aí. Opa, o Ronaldo, o Beto, o João, opa, todo mundo veio.
15: Flamengo pra ser dos buenos, tem que se dançar nos quatro cantos e sapatear no meio.
14: Ah, é?
15: Vamos embora, rapaziada, que todo mundo veio.
14: Vamos nessa, então. Grandeiro. 17 voltando pra uma. Boa tarde, Rio Grande. Todo mundo veio pro rodeio aqui na 105.

0: Essa risadinha aí é um barato, né? Aí, bebê!
1: Esse menino é o filhinho do papai.
0: Que beleza!
1: Sucesso, hein?
0: É sucesso! Ai, moleque! Que legal, né? Esse aí é o Garoto de Ouro e o Filhinho do Papai. Teve Elton Saldanha, o Sul do Sul, ao vivo, ao vivaço. E também o Candeeiro com todo mundo veio pro rodeio. Que maravilha, né? Agora faltando cinco... O quê? 5 minutos pra uma? Tá chegando por aí no pedido do ouvinte, né? A Laura pediu e vai ouvir o Alemão do Forró. E depois o André. O André pediu aí também uma música, né? O André e a Roberta estão ligados ouvindo aqui a nossa programação. Beleza. Então um abraço especial para eles, né? Que estão sempre ligadinhos lá nas gostosuras da Roberta. Ali na... Ali é onde? Ali, amigo, na Zé Bonifácio. Mas que coisa. Quantas vezes eu tenho que dizer que fica ali... Na José Bonifácio, as gostosuras da Roberta. Casal aí tá fazendo aquele churras, tomando uma ceva? Que bom! Então tá pintando por aí, Alemão do Forró. Fica, fica, amor! Na sequência tem o Viu Seu Pause. Alô, Zona Sul! Essa é pra sacudir a galera. No Domingão de Tarde tem... Valeirão do Forró. Ah, não, desculpa, é o Alemão.

porque são três dias. Só três dias só. Viu seu pause com Mari Pause tocando por aqui no nosso Domingo. Teve ainda antes o Alemão do Forró, Fica Amor. E ainda teve, né, as Galdérias que passaram por aqui. Porque no Domingo a gente toca de tudo. Toca todos os estilos pra você. Fazendo aqui uma festa no Domingo pela Manhã, né? É, Domingo pela Manhã é dia da gente tocar muita música legal. Muita música diferenciada. Como a gente faz todos os dias, né? Só que no domingo o diferencial é que a gente toca umas galdeiras juntos. Fica bom, né? Fica bom demais. E olha aqui, ó, você que tá ligado na nossa programação, presta atenção, né? A partir das duas tem o Paulo Ricardo ficando com você aqui na Onda da Cultura. É, o Paulo Ricardo das duas até as sete. Das duas às sete. E aí depois tem o Marquinho Oliveira, né? Pra complementar aí a sua programação no domingão. É. Na madrugada tem ele, Paulo Roberto Djavan, né? Djavan e o programa Insônia, e amanhã pela manhã, eu tô por aqui, né, fazendo o programa Manhã Regional, trazendo para você notícia e informação dentro da programação da Cultura. Sempre das 7 às 9 tem notícia, tem informação, e você é nosso convidado a prestigiar aqui as notícias da Cultura, notícias da cidade do Rio Grande. É uma programação bem legal. Segunda-feira a gente tem um comentário do doutor João Vitor, né, o doutor... João Vitor faz o comentário, João Vitor Coelho. Tem ainda também o nosso J. Nelson Huck, que fala sobre esporte, né, de tudo um pouco. E a gente faz para você aí um programaço, então. Você é nosso convidado a estar conosco aqui, de segunda a sexta, das 7 até as 9 horas da manhã, com o programa Manhã Regional. Depois do Manhã Regional, tem o programa Palavra de Mulher, com a jornalista Wanda Leite. Né, a Wanda, inclusive, teve uns dias nessa semana que ela não fez, vai estar de volta na terça-feira. Amanhã você fica com o programa Palavra de Mulher, com o Carlos Magno e equipe. E, é claro, né, o Radiorama, músicas das décadas de 70, 80, 90, com o Paulo Ricardo, né? O Paulo Ricardo sabe tudo de músicas do passado e toca pra você aqui o Radiorama do meio-dia às duas. Depois das duas até às cinco tem o Top Tarde. Top Tarde, programa musical das suas tardes, e a partir das 5 tem o De Volta Pra Casa com o Paulo Ricardo de novo. Eu faço o Top Tarde das 2 até as 5 e devolvo pro Paulo Ricardo, que faz das 5 até as 8. Amanhã, inclusive, o programa vai mais longe, né? Porque amanhã é feriado, não tem Voz do Brasil. Então, você tem aí um compromisso marcado. À noite tem o Marquinho Oliveira, e o Marquinho Oliveira faz aí o noturno em duas partes. O noturno, primeira parte, né? E a segunda parte depois da meia-noite, começando um novo dia pra você. 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Um abraço aí pro pessoal lá do salão da Ana Lúcia, né? Que tá se encorpando aqui, né? Tá se juntando aos demais patrocinadores da Cultura. Vai estar patrocinando aqui o Radiorama, né? Com o Paulo Ricardo. Paulo Ricardo que faz aí o Radiorama de segunda a sábado, do meio-dia até as duas. Tá bom? Então tá legal. Quem é que tá ligado comigo? Meu amigo Juca. O Juca tá ligado. O Juca tá ligado, né? Grande abraço aí pro Juca, né? E também, é claro, mandar um abraço aqui pro meu amigo J. Nelson Huck. A Lucie, né? A Lucie também, professora ligada aqui, curtindo a nossa programação de carona com o Jota. Então um abraço aí pro Jota Huck e pra sua esposa. Também o Carlos Magno, né? O Carlos Magno é meu guru, né? Porque eu esqueço aqui, o Carlos Magno me lembra. Dou um toquezinho, o Carlos Magno me lembra na hora. Então um abraço aí pro Carlos Magno, né? Colega aqui, né? Tá sempre ligado, tá sempre muito ligado. Sabe de tudo um pouco. Quase tudo errado, mas ele sabe de tudo um pouco. Um abraço aí pro Carlos Magno. A gente vai trazer aqui um rápido intervalo e eu volto já já com a sequência do programa. Segura aí que é rápido.

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24: 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É a cultura. É a cultura. A 105,9. Que maravilha. No Domingão com você. É bom demais, né? Olha só, oi, boa tarde, Valeirão, é o Osvaldo, tô ligadinho no programa Domingo, esse maravilhoso programa, se der, toca uma buenacha pra nós com os serranos, lembranças, ok? Um grande domingo e um ótimo feriado. Pô, lembrança dos serranos é buena barbaridade, né? Vou tocar assim os serranos aí pra você, tá bom, meu amigo Osvaldo? Você tá ligado, tá muito bem ligado, tá na cultura. É, o Evaldo também tá ligadinho aqui na cultura, o Gilmar tá ligado na cultura, o Matheus, que maravilha! É, o pessoal aí que tá sintonizado, tá participando comigo. Boa tarde, Valerão, estamos com a loja aberta, olha que legal, o pessoal aí das bikes, é, o pessoal da William Bikes tá com a bike aberta, não, com a loja aberta, é dia da criança amanhã, né? Você quer comprar uma bike aí para as crianças? Que maravilha! Um abraço aí da Dani, né? E a Dani manda aí beijos pro seu marido, o Maicon. Maravilha! Manda o endereço da loja aí que eu vou dar uma canja para vocês aí. Manda o endereço da loja aí que tá aberta. É na Rio Branco, esquina com... Bom, por aqui, enquanto isso, a gente continua, né? E eu vou tocar um sonsaço. Vou tocar por aqui a Lauana Prado. Lauana Prado e essa música é linda, né? Catedral. Essa música original é com a Zélia Duncan, né? Com a Duncan. Aí depois teve o Leandro que gravou, né? Da dupla Leandro e Leonardo. Falecido Leandro, saudoso Leandro. E agora a Lauana Prado gravou também. Ficou legal com ela. Muito legal. Só que ela vem com um popurri, né? Tem Catedral, Tudo de Novo. E Amor I Love You, que é aquela da Marisa Monte. Então, chega mais, Lauana.
25: O original você sabe qual é, né?
24: Claro, é. Acabei de falar, moça.
25: Aí, seu nome.
24: Aí. O original eu sei, mas com você ficou lindo. Chega mais, canta pra nós aqui, vem.

É, música linda aí do Cara Metade. Ainda antes você ouviu também por aqui a Lauana Prado. Eu acho tão legal o nome dessa menina, Lauana. Lauana Prado e um popurri, né? Catedral. Tudo de novo e Amor I Love You, que é uma música linda aí com a música, na verdade, ela é da Marisa Monte, né? E foi interpretada nesse popurri aí por Alauana Prado. Música bonita, ela é bonita sempre, né? Claro que algumas interpretações não fica muito legal, mas nesse popurri aí da menina ficou show, ficou 10, ficou bom demais e foi legal ouvir aqui com você. Você pode participar comigo pelo 91647867. Tô aguardando aí a sua participação. Você pede a música e a gente toca pra você. Tá legal? Muito legal? Então, vamos juntos até as duas ainda, e depois das duas você tá convidado a permanecer conosco, porque depois das duas tem o Paulo Ricardo até as sete, tocando muita música legal pra você aqui na onda da nossa 105,9. E o Marquinho Oliveira que chega logo mais a partir das 19 horas e faz com você um programaço. É, programa muito legal aí na noite, para você ficar ligado. Amanhã, feriado, a gente está aqui de novo com uma programação muito legal. Notícia, né? Na parte da manhã, das 7 até as 9 horas da manhã. Tem ainda o programa Palavra de Mulher, amanhã com o Carlos Magno ainda, né? E a equipe. E, é claro, tem o Radiorama do meio-dia até as 2, só músicas do passado. É um programaço muito legal, vale muito a pena para você ouvir aqui o nosso programa. Tá legal? Olha só, quem tá ligada comigo aqui, boa tarde, estou na escuta desde cedo. Programa Mais Que Mil. Agora vou dar um jeito, né? Tenho um nível do sobrinho, neto, o Henrique, né? E toca uma música boa aí para ele. Tá fazendo 17 anos e gosta das músicas do nosso tempo, 80, 90, enfim. Ótimo final de domingo e feriado para todos nós. E, é claro, todas as crianças pelo Dia da Criança amanhã. Abraços, Yara Soares. Olha que legal, né? O cara tem 17 anos e gosta de músicas do passado. Eu acho isso muito dessa. Isso é os pais, né, que têm um bom gosto musical e repassam para os filhos, né? Programação aí da geração 80, programação nota 10. Eu gosto muito, eu sou suspeito em falar, né? Mas eu gosto muito dessas músicas, inclusive já tive programas só com músicas do passado, era muito legal e eu gosto muito de músicas do passado. Então aí um abraço especial para o aniversariante, para o Henrique, que está fazendo 17 anos, né? Parabéns aí para o Henrique, parabéns para a tia, avó, a Yara, né? Parabéns aí pra mãe, pra toda a família do Henrique, pela passagem do aniversário dele, né? Que legal, né? 17 anos ligadinho aqui na nossa programação. Agora, que música que eu vou tocar legal aqui pro Henrique, né? De repente, música nacional, música internacional. Que tipo de música que o Henrique gosta? E a Yara me deixou aqui numa saia justa. Mas eu acredito que música internacional ele deva gostar. E uma que é um sucesso, um clássico lá das décadas de 80, essa música é da década de 70, né? Que é o KC and Sunshine Band com Please Don't Go. Opa, para aí que eu tenho que abrir o canal, né? Eu não abri o canal da música aqui, eu tô esperando que comece a música. Digo, ué, cadê o som? Essa é uma das mais lindas de todos os tempos, na minha percepção, na minha visão. Please Don't Go. Tenho certeza que muita gente vai viajar no tempo com essa música. Henrique, feliz aniversário, querido. Saúde e paz para você. Continue com esse bom gosto musical.

0: Maravilha, linda, linda, linda, Please Don't Go, Caicinho de Sunshine Band, tocou aqui, e a Yara me disse que ela ama a música e que o Henrique também, agradece, não precisa agradecer, Yara, eu que agradeço a audiência de vocês aí, um abração aí pro Henrique, tá, pelo aniversário dele, pelos 17 anos, tá bom? Por aqui eu vou trazer o quê? Vou trazer o intervalo comercial e já já a gente tá com mais música, porque até as duas nós vamos juntos, tá? Depois das duas tem o Paulo Ricardo e o Paulo Ricardo faz aí uma super tarde com você aqui na programação de domingo da sua cultura. E nós vamos, é claro, trazer depois do comercial mais sucesso. Segura aí. 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
9: Previsão do tempo.
10: Previsão do tempo.
11: A semana começa com previsão de tempo instável na região sul. Nesta segunda-feira, muitas nuvens e chuva isolada intercalando com períodos de sol. As temperaturas permanecerão agradáveis. Em Rio Grande e Arroio Grande, os termômetros variam entre 10 e 21 graus. Em Pelotas, a temperatura máxima não passa dos 20 graus. Previsão do tempo com informações do Instituto Nacional de Meteorologia, INMET.
9: Previsão do tempo.
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0: É a cultura Zona Sul, que maravilha, né? É um domingão assim, trabalhando com você, fica bom demais. Quero agradecer aqui, acabo de receber um convite, né? A Prefeitura Municipal do Rio Grande, através da Secretaria de Município de Desenvolvimento, Inovação, Turismo e Economia do Mar, né? Convida para o primeiro encontro de articulação estratégica para a construção da estrutura de desenvolvimento e inovação vinculada ao município, a ser realizado no dia 15 de outubro, às 8h30, no Salão Nobre da Prefeitura Municipal. Então, eu quero agradecer o convite, né? O encontro será conduzido, né, com a participação do SEBRAE, marca então o início da construção da nova Agência de Desenvolvimento Local do município. Será no dia 15 de outubro, às 8h30, no Salão Nobre, deputado Carlos Santos. Quero agradecer aqui, né, o Vitor Magalhães, que é o secretário da secretaria, e a prefeita Darlene, né, pelo convite. Com certeza eu estarei presente. Não posso estar às 8h30 porque eu estou no ar, né? Mas às 9 horas, tão logo eu saia, eu estarei me locomovendo para a prefeitura para acompanhar então esse lançamento aqui. Muito obrigado pelo convite, agradeço, né, muito. A gente vai com a nossa programação até as 2, e até as 2 é só sucesso para você, né? Você que está ligado aqui na nossa programação, você que está ligado aqui com o Valeirão, no domingo à tarde, faltando 21 minutos para as 2. Eu vou tocar aqui uma música, né, que eu fiquei devendo na semana passada. A minha amiga Maria Lúcia estava de aniversário no domingo passado e eu acabei não tocando uma música que ela gosta muito, que é do Chitãozinho Chororó, né? E ela me disse: puxa, fiquei ouvindo, não deu tempo de tocar minha música. Peço desculpas, né? Ela estava de aniversário, inclusive. Então eu vou tocar agora essa música para ela e vou tocar também uma outra que ela gosta, que é o Alexandre Pires. Ela está na casa da filha, ela e a Elisângela estão ouvindo e, é claro, merece ouvir aqui um som que ela gosta, né? Ela quer ouvir então o Chitãozinho e Chororó. E a gente vai continuar a nossa programação tocando aí Chitãozinho e Chororó, então, para a minha amiga ouvinte de sempre, né? A Maria Lúcia, que está ligadinha na nossa programação. Maria Lúcia, perdão aí por não ter tocado no domingo passado. Tem aí Chitãozinho e Chororó, que você gosta demais. 20 faltando para

0: É, vai reclamar lá, vai reclamar lá no Procon lá, sai pra lá, meu, sai fora, eu não quero reclamação. Dicron, nada, que Dicron, cara, Bezerra da Silva. Até me atrapalhei, eu tava procurando um Dicron aqui e não achei, né? Então tocou por aí o Bezerra da Silva, sequestraram minha sogra, bem feito pro sequestrador. Ao invés de pagar o resgate, foi ele quem me pagou. Essa é boa demais, né? Bezerra da Silva, o saudoso Bezerra da Silva, tocando por aqui na programação da nossa 105, no programa aqui de domingo, né? No nosso Domingão Especial. Quem tá ligado comigo aqui é a Sandra. Boa tarde, família Cultura. É a Sandra do Estúdio das Gurias, né? A Sandra tinha perdido contato e aí ela localizou o nosso contato e ela tá a fim de ouvir aí Conexão, oferecendo, né, para todo mundo que tá na audiência, né, ou desejando aí um bom feriado para todos. Legal, Sandra, obrigado aí pela sua participação, obrigado pela sua mensagem. Também quem tá ligado aqui, boa tarde, Rádio Cultura, tô sempre escutando vocês. Uma música da Joelma, A Lua Me Traiu, para minha amiga Cacá. Cacá da Boreal, né? Juninho da São Miguel aqui, que legal, valeu Juninho, um abraço pra você, um abraço também pra Cacá, né? Pediu aí Joelma, vou procurar aqui a Joelma. Também o pessoal que tá trabalhando, que nem eu, né? Tá trabalhando lá o Maicon, ali na Marcílio Dias, esquina Rio Branco, William Bike Sports, né? De repente, se você ainda não comprou aquele presente pra criançada, passa ali, dá uma bicicleta aí pra de repente tirar a criança das telas, né? Fazer as crianças aí pedalar, fazer as crianças jogar futebol, jogar basquete, jogar vôlei, caminhar, né? Nadar, fazer qualquer coisa, né? Mas sair das telas, né? Porque até mesmo na academia você chega e o pessoal tá lá com as telas ligadas, né? Tá ligado, né? Tá ocupando um aparelho lá, mas tá mexendo no telefone. Ô, meu, se liga, né? Dá uma bike aí pra gurizada. Também, olha aqui, oi, Valerão, voltei só pra te dizer que tenho paixão por essa música. Obrigado, desculpa ter voltado. Ô, querido, que isso? Oswaldo pediu desculpa, não. Pra amigo dá na boa, tá ligado? Que legal, né? Também, deixa eu ver aqui o André, cara, tá ligado comigo também, o André Lopes. Boa tarde, meu amigo Valerão, aqui é o André Ferragem do Miro, um abraço aí a todos os ouvintes da Cultura, um abraço André, André tá sempre ligadão, né, grande André, um abraço especial aí ao pessoal da Ferragem do Miro, né, Ferragem do Miro aqui que tem tudo, né, inclusive a gente fez aqui uma obra gigantesca e tudo que a gente comprou, comprou ali na Ferragem do Miro, um abraço aí pro Miro, né, 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Um abraço aí pro André. Também, boa tarde, cansada da Romaria, mas na escuta, a Cleusa Pinho, que maravilha, né? Um abraço especial aí, pessoal que foi na Romaria e que tá ligado aí na nossa programação também. O Zé da Querência, fala aí, irmão, boa tarde.
1: Boa, baladão. Bota essa música aí pra mim aí, que estou gol aí, tô indo de carona aí, cara. Bota essa música pro Zé da Querência.
0: Aí, cara, então tá beleza. Pristão Gol, fui pra ti aí na carona, né? Chegou tarde aqui a mensagem? Não, a mensagem não chegou tarde, Valerão é que se atrasou, né? E aí, de repente, demorou a falar, mas tá valendo aí, o Zé da Querência tá ligado sempre aqui na programação. Um abraço, Zé! Beleza, né? Quem tá ligado aqui tá sempre muito bem ligado, tá ligado na Cultura 105,9. 100% é bom, 105 então é melhor ainda, né? Tem aqui vários pedidos, eu não vou conseguir atender a todos, né? Mas vou atender aqui o pedido dela que voltou, né? Encontrou aqui a conexão conosco, a Sandra pediu e a gente vai tocar então conexão pra ela. E é claro, né? Tá chegando ao final do programa, em seguidinha tá pintando por aí o Paulo Ricardo pra ficar toda a tarde com você aqui na 105. Um abraço pra você, uma ótima tarde de domingo, um bom Grenal pra todos, né? Torcedores do Grêmio, torcedores do Inter, que ganha o melhor. Acho que não tem melhor, então vai dar empate. E por aqui eu vou me despedindo. Amanhã às 7 da manhã eu tô aqui de volta. Valeu, gente. Um abraço. Bom domingo, bom feriado. Fique com Deus. E o Paulo Ricardo. Fique na Cultura. Tchau.

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2: Hora certa.
3: Agora são 2:01.
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0: Legal, agora são 2:06. 17 graus é a temperatura. Alô, alô, boa tarde, bom domingo pra você. 11 de outubro de 2026, tarde de 11 de outubro de 2026. Depois do Agito com José Valerão, amanhã deste domingão aqui na programação da Cultura. Tô chegando por aqui para ficar junto contigo a partir de agora em mais um Top Tarde de domingo. Até as 17 horas com o Top Tarde e das 17 até as 19, das 5 às 7 da tarde tem mais um Coração Sertanejo. Sou Paulo Ricardo e é um prazer estar junto contigo aqui neste domingão. Domingo um pouco nublado, né? Um dia, mas temperatura agradável, né? Não... previsão não aponta chuva, pelo menos aqui para a cidade do Rio Grande. Na Zona Sul, né, em algumas cidades, tivemos aí pouca precipitação de chuva. A umidade relativa do ar está em 66%. O vento está 18 km por hora. Dá para aproveitar essa tarde de domingo. E é claro, a partir de agora, estarei junto contigo, interagindo pelas redes sociais, pelo nosso WhatsApp, tocando aquela música que tu gosta também, tá reunido com a família neste domingão? Então, a trilha sonora é aqui, na Cultura, integrando a Zona Sul e conectada contigo. Bora lá? Até às 5, Top Tarde de domingo. Só podia ser aqui, ó.
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0: Churrasquinho.
1: Ai, bebê!
2: Esse é o Top Tarde de domingo, aqui na programação da Cultura Zona Sul. E começando muito bem aí com o churrasquinho do Menos é Mais. Deixa lagar. Quando aí eu te seguro, e a primeira foi Suel, seja bem-vinda. Agora são 2:18, tarde de domingão. E a gente fazendo aqui a melhor programação para você. E é claro, é lógico que a gente faz também aquela trilha sonora especial para quem tá junto com a gente pelo nosso WhatsApp. Vou aproveitar para mandar aquele alô, aquele salve especial e uma ótima tarde para Simone Severo, lá do bairro Mangueira. Também o Júnior Baldes está junto comigo aqui na programação do bairro São Miguel. A Laura mandou um alô também, pediu música, mandou um boa tarde a todos sintonizados. E vou mandar aquele salve especial para Rosângela Ferreira também e o Altemir Vignol. O Altemir Vignol, se não me falha a memória, é da Rio Branco ali. E um salve especial para toda a turma também lá do Bar do Guinho. Eu acho que é na Rio Branco, né, Altemir? Legal, Bar do Guinho, grande, grande abraço, um ótimo final de semana. Rola ali, tô vendo umas músicas ao vivo, aí uma voz violão também. Bacana, hein? A gente tem que fazer essa parceria, Altemir, por aqui pra poder divulgar aí esse teu comércio, teu point aí, que eu tenho certeza que reúne muita gente também. Mas legal, vamos em frente. E você continua também participando junto comigo aqui, só tá começando. Tem muita coisa pra acontecer até as 5 horas da tarde, muita música boa pra passar por aqui. E é lógico, com a tua participação pra lá de especial.

0: Agora no final de semana, no Domingão, aqui pela 105,9, tá aí o Bruno Mars com a participação e a doce voz da Camila Cabello, Turn Me On, fechando a primeira sequência do Top Tarde de domingo pra você. Gilcinho, é uma partida de futebol, música do Skank e nessa versão show de bola também do Gilcinho. Ainda por aqui passou o Zé Vaqueiro, Coladim e Letícia. 26 minutos, faltando para as 3 horas da tarde. É informação, é música, é descontração, é interatividade também aqui na nossa programação até as 5 com o Top Tarde de domingo. Não esquecendo, você que gosta, que curte aí música sertaneja, nós temos um programa específico aqui com o melhor da música sertaneja. Sertanejo universitário, o modão, o raiz, as clássicas do sertanejo também. Sábados e domingos às 5 da tarde é o Coração Sertanejo aqui na nossa programação. E hoje não vai faltar. 5 horas da tarde até às 7 tem Coração Sertanejo na Cultura Zona Sul. A Bung, líder global de agronegócio, alimentos e ingredientes, e também o Serviço Nacional de Aprendizagem Industrial do Rio Grande do Sul, o SENAI RS, instituição do sistema FIERGS e referência em 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Grande. A formação integra o programa Mulheres que Movem, uma iniciativa da Bung que busca ampliar o acesso à qualificação profissional, criar possibilidade de carreira e contribuir para o desenvolvimento de mão de obra especializada para a indústria local. Olha só que interessante, hein? Quem sabe aí começar a semana de uma maneira diferenciada. Alô, alô, mulheres! Curso gratuito abre oportunidades para mulheres na indústria aqui em Rio Grande. Mais uma vez, para reforçar, é uma parceria da Bung com o Senai RS e oferece 30 vagas para capacitação de mulheres em operação de equipamentos móveis e busca também fortalecer essa parte, essa qualificação profissional aqui na nossa região. Se interessou, procura lá o Senai para mais informações.
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3: Previsão do tempo.
4: A semana começa com previsão de tempo instável na região sul. Nesta segunda-feira, muitas nuvens e chuva isolada intercalando com períodos de sol. As temperaturas permanecerão agradáveis. Em Rio Grande e Arroio Grande, os termômetros variam entre 10 e 21 graus. Em Pelotas, a temperatura máxima não passa dos 20 graus. Previsão do tempo com informações do Instituto Nacional de Meteorologia, IMET.
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0: Muito bem, agora estão faltando 18 minutos para as 3 horas da tarde. Rapaz, o tempo tá voando aqui, ó. Parece que começou agora o programa e já são 18 para as 3. Mas bora, vamos lá, vamos fazer por aqui a melhor trilha sonora do domingo à tarde para você sintonizado aqui junto com a gente. Continue participando, participando das promoções, também participando, pedindo música, mandando aquele alô. E uma das coisas que eu gostaria muito de saber, recebi aqui uma ligação lá de Canguçu, agora na próxima vibe aí da participação do ouvinte, vou mandar um alô especial pro pessoal de Canguçu também, mas eu queria saber de onde que você está ouvindo a Cultura Zona Sul. Então manda um zap aí pro 991-647-867 dizendo onde você está nos ouvindo.
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0: Ei, dá de pedir música também, interagir, manda aquele boa tarde, aquele bom final de semana. 17 para as 3. 17 graus é a temperatura. Barões da Pisadinha.

0: fechando aqui a primeira parte do nosso Top Tarde. É o Top Tarde, até às 5 por aqui, Top Tarde de domingo na programação da Cultura com o Zaú de Saguezan. Modern Love, essa música clássica do David Bowie, nessa versão muito agitada e atualizada também com essa francesinha chamada Zaú de Saguezan. Biquíni Cavadão, Carla, Anitta com Melim, Meu Mel. Antes, passaram por aqui Atitude 67, Cerveja de Garrafa, Gustavo Lima, Objeto de Vingança em Dos Barões da Pisadinha, com Meia Noite.
1: Hora certa.
0: Agora são 13h05.
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10: 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Olha só, mas eu vou pra
14: mais. Tô trabalhando aqui mais ligadinha na cultura.
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16: Já de volta por aqui com o Top Tarde de domingo. Um ótimo final de semana pra você. Aqui fala Paulo Ricardo, até às 5 com o Top Tarde. E a partir das 5 tem mais uma edição do Coração Sertanejo com 2 horas de música sertaneja pra você. Do modão, as clássicas, as raízes do sertanejo. Só podia ser aqui na Cultura Zona Sul. Prazerão em estar junto contigo fazendo a trilha sonora deste domingão aí pra ti que está no teu trabalho, na tua casa, reunido com a família, no carro nesse momento também, mas sintonizado aqui no 105,9 da sua rádio. Cultura Zona Sul, 24 horas no ar, com o melhor da música, é claro, as informações e toda a nossa editoria também de jornalismo, levando até você, atualizado pelo nosso portal, complexoculturazonasul.com.br, e pelas nossas redes sociais, as promoções e as principais informações de Rio Grande e da Zona Sul do

7867, manda aquele alô aqui pro Paulo Ricardo, dizendo de onde você está ouvindo a nossa rádio. Daqui a pouquinho, já vou mandar aquele alô especial para quem já está comigo aqui nas ondas da Cultura Zona Sul. Para começar essa sequência, talento local, Gil Colares.

Marília Mendonça. Alô, porteiro. Jota Quest, Valeiro Dia, Gil Colares, Rio Grandina, Gil Colares, com tatuagem também aqui na nossa programação do Top Tarde de domingo, 3 horas e 20 minutos. Alô, alô, salve, salve, tá na hora daquele alô especial aqui pra você que está junto comigo na tarde, sintonizado e se manifestando também aqui pelo nosso WhatsApp. Rosângela Ferreira, boa tarde. Obrigado aí pelo alô e pela participação, Rosângela Ferreira. Também um alô para Denise Soares, para Neide. Salve, salve, Neide. Não estamos hoje na viagem do Radiorama, mas estamos aqui em um domingão com a melhor programação para ti e para toda a nossa audiência aí durante este domingo, 11 de outubro. Obrigado aí pela tua mensagem de carinho e pela participação, é lógico, por aqui. Salve, salve, João. João também mandou aquele alô especial aqui. Sempre, sempre, né, João? Simplesmente, direto e objetivo, com uma figurinha, mas marcando presença. Benjamin Lopes está junto com a gente também. E a Maíra Silveira Rocha também mandou mensagem agora. 13h21. Boa tarde, bom final de semana.

0: Sequência aqui no Top Tarde de domingo na programação da Cultura Zona Sul. The Second Voice com Let Me Be. Grupo Revelação, o Queiroz, ao vivo. Também teve o Menos é Mais e a Simone Mendes, P de Pecado, P do Pecado. Pensei que era P do Paulo Ricardo, mas não, é P do Pecado. Marília Mendonça, Alô Porteiro. Ainda teve Jota Quest, Gil Colares, só música boa, a melhor trilha sonora do seu domingão, aqui pela nossa programação, pela 105,9. A CE Equatorial realizará 2 desligamentos programados. E notícia, tem informação aqui, ó, nos dias 13 e no dia 16, 13 e 16 deste mês, ou seja, na terça e sexta-feira, para melhorias na rede elétrica, a CE Equatorial comunica que vai realizar 2 desligamentos em 2 locais do interior do município, sendo um na ilha da Torotama e outro no Taim. No dia 13 de outubro, a rua Frederico Albuquerque, 581, na Ilha dos Marinheiros, das 13h40 às 17h40. E no dia 16 de outubro, na rua principal Vila do Taim, número 160, do meio-dia até às 13h30 da tarde. Durante o período de desligamentos, a população não deverá fazer qualquer intervenção na rede elétrica. A energia poderá retornar antes do horário previsto. Então fica o recado aí para essas 2 localidades, a Ilha dos Marinheiros e também a Vila Taim, ali número 160, onde vai ocorrer uma manutenção, e a CE Equatorial está avisando aí que esses desligamentos programados vão acontecer nos dias 13 e 16 deste mês, ok?
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3: Previsão do tempo.
4: A semana começa com previsão de tempo instável na região sul. Nesta segunda-feira, muitas nuvens e chuva isolada intercalando com períodos de sol. As temperaturas permanecerão agradáveis. Em Rio Grande e Arroio Grande, os termômetros variam entre 10

0: e 21 graus. Em Pelotas, a temperatura máxima não passa dos 20 graus. Previsão do tempo com informações do Instituto Nacional de Meteorologia, INMET.
1: Previsão do tempo. 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

ver. Top tarde de domingo aqui na Cultura com Vitinho, Imperador Love Farsante, Marcelo Falcão, Hoje Eu Decidi e Ana Vitória com o Lenine. Lisboa, 10 minutinhos, faltando para as 4 horas da tarde, você participando também junto comigo, fazendo aqui a trilha sonora do seu final de semana. Salve, salve, João, salve, salve, Neide, e também um boa tarde para quem está junto comigo aqui pelo nosso WhatsApp. Continue participando, mandando aquele alô aí especial para a gente pelo 991-647867, 10 minutos, faltando para as 4 horas da tarde. Boa tarde também, Marília Silveira. Legal, obrigado aí pela sua participação, pelas palavras de carinho. A Denise também mandou mensagem aqui, Denise Soares. Boa tarde, eu e meu esposo estamos escutando Top Tarde de Domingo e a gente queria ouvir aí Led Zeppelin, All My Love, desde já. Obrigado e uma boa tarde para todo mundo da cultura. Que legal, Denise, obrigado aí pela tua audiência, minha querida. Vamos tocar então, vamos relembrar aqui, né, como a gente faz de segunda a sábado no Radiorama, onde só tocamos clássicas dos anos 70, 80 e 90 no seu programa de flashbacks durante a semana e no sabadão também, do meio-dia às duas. Todo mundo convidado, todo mundo convocado para fazer a nossa tradicional viagem ao passado, como a gente fala aqui na programação da cultura quando começa o Radiorama. Então, para matar a saudade, relembrar e marcar presença também do Radiorama aqui no Top Tarde de Domingo, tá aí a pedido da nossa audiência, Led Zeppelin, All My Love.

0: Esse é o Bruno Diegues, mandando ver aqui na nossa programação de final de semana. Bruno Diegues com a Cinderela Gangsta, Ana Castela, Barulho da Caminhoneta e ainda Detonautas, Você Me Faz Tão Bem. Finalizando por aqui mais essa super sequência pra fazer uma bela de uma trilha sonora aí no seu final de semana. E aí, me conta, o que você tá fazendo, hein, neste domingão? Tá trabalhando? Tá em casa? Tá de bobeira? Tá com a família? Depois daquele almoço reunido com a família aí, né? Aquele tio atirado no sofá, venho de longe pra passar o domingo, mas não resistiu depois do almoço, né? Então, um tiozão aí atirado no sofá também, já se preparando pra ver aquele filmezinho na tarde, ou até um futebol, sei lá, enfim. Sabe como é que é, né? Reunir em família é sempre muito legal, assim, também muitas vezes muito engraçado. Então, um grande abraço pra você aí que está reunido com a sua família, aproveitando o final de semana, aproveitando o domingão e, é claro, sintonizado aqui na nossa programação. Tem informação e a gente segue depois do intervalo que já tá chegando também. Em seguida, trazendo mais músicas e, é claro, mais interatividade para você que está ligado aqui na Cultura Zona Sul. E o papo agora é o seguinte, vamos falar um pouquinho sobre cultura. Vou aproveitar para te dar um toque aí, porque uma viagem sonora por paisagens antigas, embalada com gaitas de foles, tambores, piano e vozes, vai acontecer no dia 24 de outubro, às 8 horas da noite. O grupo Avalon apresenta o espetáculo Noite Celta no Teatro Municipal de Rio Grande, e uma realização da Ecarta Musical, cultura itinerante da Fundação Ecarta. O ingresso é 1 quilo de alimento não perecível, destinado ao programa Mesa Brasil Sesc. 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
1: Hora certa.
0: 4:07.
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sábado até às 5, por aqui, até às 5 com o Top Tarde de domingo, das 5 às 7, 2 horas com o melhor da música sertaneja, Coração Sertanejo chegando por aqui. Você vai participando com a gente, também seguindo nas redes sociais. Hoje teve um evento super bacana, que é a Romaria de Fátima, e a Cultura acompanhou. Siga lá nosso Instagram, se por acaso não segue, e veja as imagens direto da Romaria de Fátima que aconteceu hoje na parte da manhã aqui na cidade do Rio Grande. Vamos lá em frente, trazendo mais músicas, mais uma sequência que está chegando por aqui. Estou muito feliz aí pela sua participação e, é claro, esse final de semana, né, a gente está trabalhando. E para quem está trabalhando também sabe, né, o que eu estou dizendo. Mas é muito legal a gente estar aqui interagindo junto contigo, sonorizando a tua vida, te levando informação e, é claro, participando aqui, tu participando da nossa programação, é muito mais legal ainda. Muito bacana aqui receber a tua mensagem e a tua interatividade na nossa programação.

Tarde de domingo aqui na programação da Cultura com Jota Quest é Anitta, Blackout. Antes, Mariana Fagundes, Amor Daqueles. E Bruno Marrone, Dormir na Praça. Não

0: Zamboni com Beautiful Things, Marvila, Quem de Nós Dois, música da Ana Carolina, e ainda nessa sequência teve a Marília Mendonça, O Segundo Amor da Sua Vida. Gaúcho de Santana do Livramento é bicampeão da quarta maratona Sesc de Pelotas. Naisson Nigue da Silva, 36 anos, completou a prova em 2 horas 28 minutos e 30 segundos. Ele também venceu a edição de 2025. 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Fazer uma paradinha. Já já eu tô voltando trazendo mais Top Tarde de domingo.
1: Hora certa.
0: Agora são 4:30, informação Sicoob.

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1: Previsão do tempo.
2: A semana começa com previsão de tempo instável na região sul. Nesta segunda-feira, muitas nuvens e chuva isolada intercalando com períodos de sol. As temperaturas permanecerão agradáveis. Em Rio Grande e Arroio Grande, os termômetros variam entre 10 e 21 graus. Em Pelotas, a temperatura máxima não passa dos 20 graus. Previsão do tempo com informações do Instituto Nacional de Meteorologia, INMET.
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0: Legal, já estamos de volta, agora 25 minutos faltando para 5, 25 minutos faltando para 5, até 5 por aqui, é o Top Tarde de Domingão, junto com você que está sintonizado e ligadão aqui na nossa programação, vai participando aí, 991-64-7867, até 5, você pode pedir a tua música, pode trocar uma ideia aqui com o Paulo Ricardo, pode também, através do nosso WhatsApp, mandar aquele alô de domingo aí para a família, para os amigos. Você que está em casa, você que está no trabalho, esteja onde você estiver, sintonizado aqui junto com a gente.
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2: Previsão do tempo.
3: A semana começa com previsão de tempo instável na região sul. Nesta segunda-feira, muitas nuvens e chuva isolada intercalando com períodos de sol. As temperaturas permanecerão agradáveis. Em Rio Grande e Arroio Grande, os termômetros variam entre 10 e 21 graus. Em Pelotas, a temperatura máxima não passa dos 20 graus. Previsão do tempo com informações do Instituto Nacional de Meteorologia, INMET.
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Legal, tá aí o Péricles. Se eu largar o freio, Armandinho, a Casa do Sol, ainda de Ursinho com Henrique e Juliano, sogra aqui na nossa programação de domingo. 10 minutos faltando para 5 da tarde. Mandar um salve aqui para Josiane, também lá nas farmácias associadas. O David Sampaio e a Camille estão no plantão.

0: Oh, aí, sonsaço do John Legend.
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0: Legal, fechando por aqui então o Top Tarde de domingo. Essa versão reggae de All of Me, Tudo de Mim, do John Legend. Antes teve Melim, Meu Abrigo, e ainda Viviane Batidão, Olha Bem Pra Mim. 5:02, foi pra conta. Próximo domingo, novo encontro no Top Tarde de domingo, a partir das 14:00, aqui na programação da Cultura Zona Sul. E aí, como é que você tá nesse domingão? Tudo certo? Tranquilo? Aproveitando o domingão? Tá no trabalho? Então segue junto com a gente por aqui, porque eu fico muito satisfeito de ter a tua interatividade, tua participação e, é lógico, a tua audiência também aqui, junto com o Paulo Ricardo, em mais uma programação da Cultura Zona Sul. Por falar em programação, você já conhece a programação da Cultura? 24 horas no ar. É de segunda a sábado, de segunda a sexta, das 7:00 às 9:00, tem o Manhã Regional com as principais notícias do dia. A partir das 9:00 até o meio-dia, programa Palavra de Mulher, a sua revista no rádio, com cultura, com entrevistas, com dicas, um monte de coisas legais aí nas suas manhãs. Meio-dia tem Radiorama, com as clássicas da programação da Cultura Zona Sul, até as 14:00, o melhor dos anos 70, 80 e 90. Das 14:00 até as 17:00, tem o Top Tarde, com os principais sucessos, as informações da cidade do Rio Grande e também da Zona Sul. A partir das 5, final de tarde, poeira já baixando, é o De Volta Pra Casa, aqui na nossa programação, música e informação pra você. Em seguida do De Volta, vem a Voz do Brasil, até as 9:00, e das 9:00 às 2:00 da matina, tem o Noturno 105,9, naquela vibe, aquela trilha sonora de noite, assim, para começar a sua noite e chegar até a madrugada. Por falar em madrugada, depois do Noturno, 2:00 da manhã, atravessando as madrugadas, Insônia, aqui na nossa programação, na programação da sua rádio. Vamos fazer aqui um intervalo? Finalizou o Top Tarde de domingo e, como eu havia comentado lá no início do programa, estaremos mais uma vez colocando no ar o Coração Sertanejo, só com o melhor da música sertaneja, especialmente selecionada para você, só podia ser aqui, ó.
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3: Hora certa.
0: Agora são 5:05.
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0: melhor do sertanejo raiz, do modão, do universitário, em destaque aqui na programação No Coração Sertanejo, até às 7 horas da noite, com Zezé de Camargo, irmão da lua, amigo das estrelas, Natanzinho e Leonardo, um sonhador, também cantaram pra gente nesta sequência aqui na programação. Por falar em Leonardo, Leonardo e a bebida, temos aqui algumas informações do mundo sertanejo e dos artistas também. Leonardo estava aí com uma restrição médica e agora voltou a consumir bebidas alcoólicas, a notícia que nos chega. Leonardo e a bebida. O cantor Leonardo voltou a consumir bebidas alcoólicas após cumprir um período de 30 dias de restrição médica. Simaria fez sua primeira aparição na TV após o período de pausa na carreira, participando do programa Viver Sertanejo, apresentado por Daniel na TV Globo. Tá de volta com tudo a Simaria, inclusive com agendamento de shows e tudo mais. Paula Fernandes, é lógico que você já ouviu aqui a versão de Set Fire to the Rain da Adele. Pois é, a Paula Fernandes anunciou o EP Simplesmente Eu com uma versão em português dessa música que toca bastante aqui também na programação da cultura, da música intitulada Amar de Novo, na versão dessa música da Adele que eu falei, Set Fire to the Rain. As informações do mundo sertanejo também aqui na nossa programação. Agora são 5h20.
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0: E a Paulinha Fernandes, então, que chega dando sequência aqui o nosso Coração Sertanejo. Até às 7, só o melhor do mundo sertanejo pra você na programação da cultura, integrando a Zona Sul e

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1: Legal, Coração Sertanejo por aqui com o melhor da música sertaneja, especialmente selecionado para você que tá ligado aqui nesse domingão na nossa programação. Tá aí a Roberta Miranda, Perigosa e Linda, fechando a primeira sequência da edição deste domingo do Coração. Antes, Vitor e Léo, Borboletas ao vivo, Marcos e Belucci, Sonho de Todo Casal, é ainda Paula Fernandes, Amar de Novo. E olha, novos projetos dos sertanejos já estão encaminhados. Guilherme Benuti lançaram o projeto audiovisual chamado Da Minha Casa para Sua. Nas plataformas digitais já está disponível aí o novo trabalho do Guilherme Benuto. Também o Pedro Sanches e o Thiago se reencontraram com Luan Pereira na nova faixa Chapéu Bege. Nova música aí da dupla Pedro Sanches e Thiago, no reencontro aí com a parceria também do Luan Pereira, Chapéu Bege.
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3: Hora certa.
1: Hora certa, Sicoob, 25 para 6.

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3: Previsão do tempo.
4: Previsão do tempo.
5: A semana começa com previsão de tempo instável na região sul. Nesta segunda-feira, muitas nuvens e chuva isolada intercalando com períodos de sol. As temperaturas permanecerão agradáveis. Em Rio Grande e Arroio Grande, os termômetros variam entre 10 e 21 graus. Em Pelotas, a temperatura máxima não passa dos 20 graus. Previsão do tempo com informações do Instituto Nacional de Meteorologia, IMET.
3: Previsão do tempo.
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0: tô trabalhando aqui mais ligadinho na cultura.
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0: Operação Sertanejo, 7 para 6, Ana Castela com Jean e Giovanni.
1: Ana Castela.
0: Convite de casamento. Antes Danilo e Davi, apaga, apaga, apaga. Amanda e Alessandra, se você ama, perdoa. Eduardo Costa com o Lucas e Felipe, vou te esperar em mais uma sequência aqui na nossa programação de domingo. Mudanças no especial Amigas da Rede Globo. Ana Castela e Lauana Prado deixaram o especial no final do ano da TV Globo por conflitos na agenda. Paula Fernandes e Nayara Azevedo foram escaladas para substituí-las. A história da dupla Leandro e Leonardo vai virar filme dirigido por Jaime Monjardim, com os atores André Luiz Frambach como Leonardo e Eduardo Borelli como Leandro, nos papéis principais aí. Chegando a cinebiografia de Leandro e Leonardo.
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0: Legal, e assim a primeira parte finaliza do Coração Sertanejo deste domingão com o Chico Teixeira, Cavalo Preto, César Menotti, Fabiano, Perigosa e Linda, ainda Bruno e Barreto, com a produção do Marmit DJ. Foi o quê? Foi mal, tava doidão.
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3: Hora certa.
0: 6:03.
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0: Bruno e Marrone, ligação urbana ao vivo, Mariana Maciel Leão e ainda Yasmin Santos com a Simone Mendes, aqui no Coração Sertanejo Nem a Pau. E a gente continua aqui com música, o melhor da música sertaneja e, é claro, também as informações atualizadas sobre os artistas. O cantor Gustavo Lima foi condenado pela justiça a pagar R$5.000 por danos morais após expulsar uma mulher de seu show durante o Réveillon. E a sentença saiu agora, né? Morreu ali em R$5.000 por danos morais após expulsar uma mulher de seu show, do show do Gustavo Lima. Agora, 6:17, a gente vai tocando por aqui o Coração Sertanejo, que vai até às 19 horas, até às 7. E é claro, também de olho aí no Grenal, que está finalizando o primeiro tempo aos 46 minutos com 1-0 para o Inter.
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2: Eles Just, na sua versão Cowgirl.

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0: com a sequência aqui no nosso Coração Sertanejo. Geninho e Mariana Fagundes, peão todo tatuado. Danilo Davi, Não Mexe Nas Minhas Gavetas, Fernandinha e também Rei Vaqueiro e Wesley Safadão, Não Me Perdoei. Daniel, O Destino Nos Separou e Alice Just também, nesta sequência com a Cowgirl.
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2: Previsão do tempo.
3: A semana começa com previsão de tempo instável na região sul. Nesta segunda-feira, muitas nuvens e chuva isolada intercalando com períodos de sol. As temperaturas permanecerão agradáveis. Em Rio Grande e Arroio Grande, os termômetros variam entre 10 e 21 graus. Em Pelotas, a temperatura máxima não passa dos 20 graus. Previsão do tempo com informações do Instituto Nacional de Meteorologia, IMET.
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0: Fausto, faz barulho pra Danilo Davi!
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2: Tá, Simone, vem cá. Quero ter uma palavrinha séria com você.

0: Liga demais!
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0: E assim, com o som da Simone Mendes, eu vou finalizando a edição de hoje do Coração Sertanejo. Antes que o Marquinho Oliveira infarte por aqui, eu não sei o que está acontecendo contigo. Tá chegando aí a edição do Noturno 105,9, Domingão.
1: Quero avisar, no momento eu não falo em futebol, não quero saber de futebol.
0: Mas eu ia falar sobre isso, cara, na saideira aqui, tio.
1: Não quero, não precisa saber, não precisa, por enquanto não precisa saber.
0: Olha aqui, ó, o Inter tá na frente, 1-0 aí sobre o Grêmio, tá? Deixa eu ver aqui, 20 minutos do segundo tempo.
1: Eu sei, eu tava acompanhando.
0: Haja coração.
1: Um gol entregado ainda.
0: É, brincadeira. E tudo bem contigo?
1: Tudo bem.
0: Fora isso?
1: Fora isso.
0: Fora isso, tudo
1: amanhã
0: bem?
1: Amanhã vamos ganhar presente.
0: Amanhã?
1: É.
0: Vamos.
1: Sempre tem uma criança dentro da gente.
0: Sempre, sempre. Sempre tem uma criança dentro da gente. Um bom trabalho pra ti, Marquinho Oliveira. Tô deixando a saideira aqui com o Vini Drummond, em homenagem ao nosso amigo, teu filho, Vini. Não tem nada a ver uma coisa com a outra, mas pelo menos o nome é igual, né? Eu vou deixar a saideira aqui e te desejo um ótimo noturno.
1: Nem a conta bancária.
0: Não.
1: Nem a conta bancária.
0: Tchau, gente. Muito obrigado aí pela sua parceria, sua audiência até aqui em mais um Coração Sertanejo. Amanhã, meio-dia, tô de volta.

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Olá, boa noite pra você, domingo. Olá, eu sou Marquinho Oliveira, no comando aí do seu rádio. Agora é aqui por conta do Noturno 105,9. É, boa noite pra você que está no carro levando na carona, tá em casa ou no trabalho. A gente chega aí pra recarregar todas as baterias depois aí desse final de semana que é prolongado. Uma semana de preguiça e compras para presentear a criançada. Para garantir o seu estoque de energia, que esteja perfeito, porque amanhã, feriado, e tem coisa melhor que começar a semana assim? Bora bater o cartão comigo até a meia-noite, sempre com a força de Vavá, Gás e Água Mineral. Bom, agora aumenta o volume, relaxa o corpo, entra nessa vibe positiva do Noturno. Bora lá, abrindo a programação de hoje com Mari Fernandes e Léo Foguete. Só pro meu prazer.

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2: Abrindo a sequência pra você com o grupo Menos é Mais e o Rei da Rocha, Pablo. Saudade conveniente. Teve Zé Neto e Cristiano. Oi, tudo bem? E abrimos aí com o Mari Fernandes e Léo Foguete. É hit só pro meu prazer.
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2: Bora chegando aí com aquele jeitão todo especial pra você. Domingo é som de primeira. Olá, eu sou o Marquinho Oliveira no comando aí do teu rádio agora aqui pela 105,9. É, o Noturno aí chegando com aquele jeitão que você conhece e gosta. Aquele jeitão com boa energia, informação e boa companhia num clima todo especial. Hoje, domingo 11 de outubro, véspera de feriado, véspera do Dia das Crianças. Temperatura atual nesse momento tá friozinho, 14 graus. O tempo parcialmente nublado e umidade relativa do ar 79%. Final de semana chegando pela metade, porque amanhã é feriado, oba! 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Vamos lá, tá valendo a tua participação? Faz a programação comigo até a meia-noite. Nosso WhatsApp, você fora aqui da região, prefixo 53991647867. Ou liga pra cá, dá uma tricotada comigo no 3232-2303. Manda o teu recado, aquele abraço, aquele alô pra alguém muito especial. E conta pra gente como é que tá sendo aí o teu final de semana prolongado. E manda ver qual é a música que você quer ouvir nesse domingo. A galera já participando, acompanhando aqui a programação também na carona. Andriele e o Léo na Ranger, tá linda essa foto aí, hein? 105,9. Acompanhando a programação, valeu pelo carinho, a galera aí da parada da economia. O pessoal agora vai descansar, a semana foi puxada. Beijão aí para a Adriana e o Léo, levando na carona na Ranger mais charmosa da 24 de maio. A Raquel tá curtindo a programação, boa noite Marquinho, tô na escuta, hein? Fala para nós aí, uma Simone Mendes, bora lá então, na carona com o Matheus e Cauã. Meu silêncio! Agora 7h18, boa noite.

0: estão as mulheres.
1: Que lindo!
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0: vida. O Grêmio, João Gustavo Murilo te ama, viu? Se ligue.
1: É o Grêmio!
2: Boa noite, Marquinhos. Fala pra nós aí, Gustavo Lima.

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2: Previsão do tempo.
3: A semana começa com previsão de tempo instável na região sul. Nesta segunda-feira, muitas nuvens e chuva isolada intercalando com períodos de sol. As temperaturas permanecerão agradáveis. Em Rio Grande e Arroio Grande, os termômetros variam entre 10 e 21 graus. Em Pelotas, a temperatura máxima não passa dos 20 graus. Previsão do tempo com informações do Instituto Nacional de Meteorologia, INMET.
1: Previsão do tempo.
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2: Agora faltando aí 24 minutos para as 8. Temperatura nesse momento 14 graus em declínio, friozinho. Olha, quero mandar um salve para a galera que está levando na carona pela RS-734. Pessoal na BR-392. Também o pessoal aí dos Poçantes levando na carona na boleia. Que legal estarmos juntos nesse feriadão, esse feriado prolongado, hein? Tá curtindo a programação onde? Na ilha, no cassino? Boa noite para você. Bora, participe você no 3232-2303. Assim como a Margarete ligou agora há pouco, tá curtindo a programação. Também a Maria no bairro Navegantes. Ela e as suas seis irmãs estão pedindo aí uma música do amado, mais amado do Brasil. Daqui a pouquinho tá rolando. Também a Margarete lá no bairro Mangueira, curtindo a programação. Tava dormindo e disse que legal, tô curtindo agora 105,9. A participação pelo WhatsApp, você já sabe, hein? 991647867. Outra avaliação que vai lá pro Leomar. Boa noite, Marquinhos. Tudo bem, meu amigo? Estou aqui na capilha. Manda aquela pra nós. Opa, daqui a pouquinho tá rolando. Também mandando mais um boa noite. Meu domingo foi ótimo, Marquinhos. Hoje fui na Romaria com as minhas filhas e passei a tarde em Pelotas. Cleusa Pinho, um beijo pra você também. Bora aí agora, faltando 23 para as 8, aqui a música não para.
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2: Nayara Azevedo, Israel Rodolfo, Alguém Me Namorar.

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1: Da Cão, obrigado por me convidar para cantar em cima ali de Mangueira. Obrigado, Pagodinho. Salve a Mangueira. Salve.

0: homenagem do Jota Quest pro Tim Maia. Gostava tanto de você. Também rolou pra você Péricles e Zeca Pagodinho. Não quero mais amar ninguém. Essa é hit, hein? Na era você vê do seu novo sucesso com Israel Rodolfo. Alguém me namorar. Será? Agora faltando aí 15 minutos para as 8. Temperatura lá fora 14 graus. Céu parcialmente encoberto. E o cansaço tomando conta. Foi puxada a semana, hein?
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0: Bora comigo até a meia-noite. Lembrando que a partir da meia-noite até as duas, o melhor da música internacional passa por aqui. Faixa especial com o melhor da música Easy. Olha, mandar um salve e um abraço aí pro Totone lá na quinta secção da Barra. Boa noite pra você também. Um abraço, hein? A Elaine mandando um recadinho. Marquinhos, amanhã é o meu dia. Só 10 aninhos. Só se for de programa. Elaine no bairro. Bairro BGV, bairro Getúlio Vargas do de Pelotas, viu? 10 aninhos de quê, Elaine? Só de programa? A Evana Santa Rosa curtindo a programação, mandando aquele boa noite, Marquinhos. Um bom descanso. Descanso? Só depois da meia-noite, viu? A Simone Severo curtindo a programação, mandando boa noite, Marquinhos. Gostaria de escutar com o Ralf. Amaremos. Manda aquele beijo especial aí pro Vini. Um ótimo feriado a todos. E uma boa breja bem gelada.

0: Fechando pra você mais um bloco aí com a Voar, a dupla JP e Bruna Black. Participação especial aí do cantor venezuelano Maisaque, Mundo de Cores. Bom, também Bruno e Marrone, seu novo sucesso, Vence e Toma Juízo. E abrimos aí com a indicação da Simone Severo, Amaremos. Lembrando que ainda hoje, a partir da meia-noite até as 2 da manhã, o melhor da música internacional passa por aqui com faixa especial. E pra você que não pode dormir, não quer dormir, tem insônia, nós também temos, a partir das 2 da madrugada, Paulo Roberto de Javan cruza com você, já na madrugada de segunda-feira, Insônia. Agora faltando 3 para as 8, tem mais música chegando aí, porque aqui a música não para. Indicação do Carlos Alberto, tá pedindo Michel Teló.
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0: Bora lá então!

bora palminha, bora junto sertanejinho. Essa aqui também, vou puxar na sanfona pra ficar um pouquinho diferente. Vambora comigo? Simbora!

Michel Teló aqui na 105,9. Quero te amar e cheio de mania. Bora pro intervalo, já voltamos já.

0: 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Boa noite.
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10: É, integrando a Zona Sul e conectado aí contigo 24 horas. Participe, ligue pra cá, bate um papo comigo. Bora tricotar? 3232-2303. WhatsApp, você fala aqui da região sul, prefixo é 53. 99164-7867. Liga, interaja, participa, faz a programação comigo. Mandando aquele salve especial pro pessoal que tá ligando, pro meu xará Marquinhos lá no bairro Getúlio Vargas, aqui em Rio Grande. Também a Maria Lúcia, na Mestre Jerônimo, já, e a filha dela, Elisângela, que é fã do Henrique Juliano. Estão curtindo a programação. Boa noite para vocês também, meninas. Já a Margarete ligou e pediu a música Te Seguro. Também a Damiana curtindo a programação lá na São João. É a galera que tá ligando, participando, interagindo e fazendo a programação comigo. Você não tá sozinho, não tá sozinho, liga pra cá. É hora de tricotar, bate um papo comigo. Já pelo WhatsApp 991647867. A Elaine mandando mensagem, me convidando para comer um lanche na lancheria nova que inaugurou do lado da casa dela, lá em Pelotas, e tudo por conta dela. Tá bem, 0800, a gente marca isso. Beijo pra você, pra Elaine, no bairro Getúlio Vargas, em Pelotas. Hoje ela tá impossível. Alô, alô, um abraço aí pra todo mundo que já tá ligado na 105 nessa noite, hein? É véspera de feiradão, que legal! Pessoal que tá na estrada, pra quem tá voltando pra casa, pra turma que tá curtindo aquela praia, o pessoal que tá descansando no campo ou reunido com a família, aproveitando aí o finalzão de semana, que na verdade é meio de semana praticamente, mas ainda tem mais um dia. E olha só, hein, são a recém 8 horas e 7 minutos e tem muita coisa para acontecer ainda. Tem gente naquele churrasco gostoso, tem gente preparando a janta e tem aqueles que já estão até pensando na balada daqui a pouco ou logo mais, hein? Aumenta esse som, ajeita o volume, vem curtir comigo. Hoje tem música, tem aquela companhia que nunca te deixa sozinho. Fernando Sorocaba e Murilo Rufi, já vai sabendo. Você tem...

0: iniciar a turma do pagode, pura adrenalina e valeu pra aprender. TV Zé Vaqueiro cantando Te Amo. E abrimos aí com Fernando Sorocaba, com Murilo e Rufi. Já vai sabendo que aqui é assim, música não para.
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0: E amanhã, 12 de outubro, dia das crianças e também dia de Nossa Senhora Aparecida, padroeira do Brasil. Uma data marcada aí pela alegria dos pequenos e pela fé de milhões de brasileiros. Que seja um dia de paz, união e esperança aí para todas as famílias. A tua participação no 3232-2303, do outro lado da linha tá a Lucinha, daqui a pouco a gente continua o nosso papo, estamos aqui tricotando. Pelo WhatsApp é o 991647867, mande a tua mensagem de texto ou voz, daqui a pouquinho ela vai ao ar. Olha, quero lembrar você que o pessoal tá ligado também através da internet, a galera aí que tá online, uma boa noite para você. Você que está aí acompanhando através das plataformas Rádio Tunin e Rádio Net. Pelas Rádio Net é muito legal que você marque ali, curta e vote na nossa rádio. Olha, o teu voto é muito importante, viu? 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Atenção, Ângela, Coab 4, curtindo a programação, pediu Janinho com Mariana Fagundes. Peão todo tatuado. 8h20.
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fechando mais um bloco pra você com o Grupo Deus Samba. Vitamina C, C de Cultura, teve Apaga, Apaga, Apaga, Pedro Pecado, Briga Feia. De Deus Samba pra você. Rolou também Bruno e Marrone com Latino e DJ SL. Me leva pros rodeios e abrimos aí com Geninho e Mariana Fagundes. Pião, tudo tatuado. Agora quando são 8 horas 30 minutos, temperatura lá fora 14 graus, temperatura em declínio. Bora comigo até a meia-noite, hein? Você participa e interage. 3232-2303 está liberado. WhatsApp, o prefixo 53. 99164-7867. Bora pro intervalo. Na sequência eu volto.

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4: Agora faltando aí 26 para as 9 da noite. Boa noite para você. Eu sou Marquinho Oliveira, esse é o Noturno 105,9 nesse domingo, hein? Aos finais de semana, das 7 da noite até a meia-noite. Ah, mas durante a semana não tem moleza não, hein? E atenção, amanhã não tem Voz do Brasil. E o Noturno é a partir das 20 horas, 8 horas da noite, até as 2 da manhã. É bastante trabalho para mim, mas muita música e diversão em parceria para você. Amanhã é feriado, Dia da Criança, dia de Nossa Senhora Aparecida, que ela abençoe a todos nós. Friozinho lá fora tá bom para namorar, hein? Temperatura em 14 graus. Você continua participando, ligando, mandando aquele alô, assim como a Lucinha Ávila. Eu fui atender aqui a portaria e a Lucinha desligou. Nós estávamos tricotando, batendo aquele papo. Olha, você não tá sozinha, você não tá sozinha. Liga para cá, bora tricotar. 3232-2303. Pelo WhatsApp 991647867. Mandar um salve aí pra Adriana, lá em São José do Norte. São José do Norte, 95% da galera ligada com a gente. Adriana é lá do Império Lanches. Tá ligada com a gente, Impérios, né? Impérios Lanches. Tá curtindo a programação? Olha, é a pedida pra você em São José do Norte, hein? Beijão, Adriana, valeu pela parceria, você curtindo a programação na 105, ampliando a todo volume aí pra galera aí do Impérios que estão ligados aqui na 105,9 lá em São José do Norte. Também quem tá com a gente com direito a recadinho, com direito a vinhetinha, hein? Olha só o que tá chegando aqui. Olá, Marquinhos, boa noite. Estou aqui no empreendimento Junção na escuta da rádio. Eu queria escutar a música Conexão do Daniel Júnior. Quero oferecer para o Fábio Martins com muito amor e carinho. Diz para ele que eu amo ele. Diz? Tá bem.
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4: Com direito a recadinho, declaração de amor, o apaixonado Daniel Júnior. Conexão
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4: Da Luana.
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4: Pro Fábio Martins, o Fabinho.
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4: do grupo Wind Night. Boa noite pra você.

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0: A banda Goiânia Liga Joy, Vento Ventanido.
1: As mãozinhas, vai!
0: Hey. Biquíni Cavadão. Teve também Henrique Juliano, Ele Quer Ser Eu. Mandando aí pra Elisângela. Paradora lá no parque. Teve Conexão Apaixonado lá na no condomínio Junção, rodando da Luana pro Fabinho, com muito amor e carinho. Com direito a recadinho, hein? Agora faltando aí 13 para as 9. Pois é. O assunto de hoje foi o Grenal 455. O maior clássico de futebol gaúcho terminou empatado, hein? 1-1. O Inter saiu na frente com o Vitinho e o Grêmio buscou empate com o Wallace. Teve emoção, reclamação e até gol anulado. Mas o resultado não foi bom para nenhum dos lados. Grêmio e Inter seguem ameaçados aí pelo rebaixamento. Tá? Torcedor, haja coração. Gol, reclamação e emoção. Mas só voltaram os três pontinhos, hein? Pro Grêmio sair da zona de rebaixamento. Inter? Bom, aí é problema de vocês. Troca de figurinha, o Fabinho também tá curtindo a programação lá no empreendimento Junção. Ele tá pedindo a Isavaqueiro, que emplaca uma atrás da outra, hein? Agora é a vez do Flash.

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1: Fechando mais um bloco pra você aqui na 105,9. Prato da Casa, Gil Colares, tatuagem final. Teve Didi Anki, Luiz Fonsi, Perro La Luna. E também teve Zé Vaqueiro com Flash, indicação do Fábio no condomínio Junção. Bora aí, vamos aí para um rápido intervalo. Na sequência tem mais. Bora comigo ainda até a meia-noite. Muito trabalho junto.